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0: minha irmã.
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0: Simone Mendes.
1: Obrigado demais.
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0: Viu? Obrigada, irmã. Eu te amo. Deus abençoe sua vida, viu?
1: 10:43.
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0: Cristiano! Rapaz!
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bonito demais. Luan Santana e Léo Foguete. Luan City Festival São Paulo.

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0: 11:27.
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0: 11:40 98,3 a sua rádio.
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6:09. 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

0: Mais Fernandes.
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3: Para de postar as coisas pra me convencer que você tá bem, viu?

0: Grande.
1: Meia-noite e 49.

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0: maravilhoso você.
1: Isso é um descaso.
0: Isso é um descaso?
2: 1 e 5. 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

0: Obrigado.
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Deus abençoe nossos fã-clubes, nossos amigos, nossos familiares. Muito obrigado por somar com a gente toda essa noite com a nossa energia. Vamos.

0: Sledge, man.
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2:53.

0: 6 e 9.
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3: 6:48.
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4: 4:19.
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3: 4:32.

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0: 4:55.
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1: Olá, olá, salve, salve, simpatia, boas vibrações pra você aí do outro lado do rádio. Tô chegando na sua sintonia, chegando com mais uma edição do nosso Clube da Viola, o clube que mais toca modão no seu rádio. Tem muita música boa, tem muito sucesso e claro que a sua companhia faz toda a diferença aqui no nosso Clube da Viola, tá? A partir de agora, já sabe, as melhores músicas sertanejas, as melhores modas de viola do Brasil. Com muito lançamento e modas para você matar a saudade. Então vem comigo, que além de tudo isso, tem muita informação. Aumenta o volume aí. Tá começando mais edição do Clube da Viola.
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3: 5 horas.

0: 5 e 9.
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2: Cinco e 13.
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3: Estamos de volta. Clube da Viola no seu rádio. Tem música, tem sucesso, tem informação. Aumenta.

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4: 5:27.
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6: Estamos de volta com o Clube da Viola no seu radinho. Vem comigo agora, tá trazendo esse aqui que é sucesso.

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4: 5:42.
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6: Clube da Viola tá de volta. E aí, quem tava esperando pra ouvir mais modão? Quem tava esperando pra ouvir mais sucesso?
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0: 5:56.
1: Senhor, no silêncio deste dia que amanhece, venho pedir-te a paz, a sabedoria, a força. Quero olhar hoje o mundo com os olhos cheios de amor, ser paciente, compreensivo, manso e prudente, ver, além das aparências, teus filhos como tu mesmo os vês, e assim não ver senão o bem em cada um. Fecha meus ouvidos a toda calúnia, guarda minha língua de toda maldade. Que só de bênçãos se enche a minha vida, que eu seja tão bondoso e alegre, que todos quantos se chegarem a mim, sintam a tua presença. Reveste-me de tua beleza, Senhor, e que, no decurso deste dia, eu te revele a todos.
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4: Estamos de volta, Clube da Viola. Hora de música, hora de sucesso, hora de...

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5: Cidade FM 6:13.
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7: Estamos de volta. 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Tem música, tem sucesso, tem informação. Aumenta o volume aí. Eita!

0: 6:23.
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6: De volta com o Clube da Viola. Hora da última sequência musical do programa de hoje. E a gente

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1: Seis e 47.

0: Fechando aqui o nosso Clube da Viola de hoje, agradecendo carinho, audiência e paciência. Grande abraço aqui do Rodrigo Souza, até o próximo programa, se Deus quiser. Tchau, tchau, até lá.
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6: É, cheguei, viu? E trouxe a chuva junto comigo, tá? Bom dia você ligadinho na Cidade FM, tá conectado aí no som do carro, no comércio local, tá no agro, tá na zona rural, zona urbana, tá ligadinho na 98. Seja muito bem-vindo, muito bem-vinda. Começando mais uma semana, mais uma segunda-feira abençoada. Essa chuvinha tá benzendo a gente, viu? A chuvinha tá tranquila, tá mansa, graças a Deus. De onde é que você estiver ouvindo a Cidade FM, seja muito bem-vindo, tá? Cidades vizinhas, Monte Alegre, Araporanga, Anápolis, Capinópolis, Centralina, Uberlândia. Vamos longe também, viu? Galerinha lá no Goiásão, as Arias, Fazenda Panamá, no Goiás, tá ouvindo a gente. O pessoal da zona rural aí tá dando uma sofrida hoje, né, gente? Ah, tempinho desse, tá à vontade de cair na cama, não dá? Abraço aí pra Anne Kelly, Fazenda Santa Teresa, Boca Rancho Alegria tá ouvindo também, João Vitor Fazenda Joinha, Leonardo e Luzia Fazenda Inhame, Luiz Henrique do Barreiro, Fabrício lá na Cascavel, Edmundo, pessoal tá ouvindo aí também nas Bioenergéticas Aroeiras da Vida, Fazenda Aroeira, Bioenergética Aroeira, Vazante, Fazenda Chapetuba. Bora começando mais uma segunda-feira abençoada por Deus. 7:09, eu sou o Lucas Araújo, eu tô chegando no comando do Conexão Cidade, pra gente fazer aquele programa bacana, conectando você com as melhores e maiores músicas e informação o tempo todo. Vem pra 98,3 você também. O WhatsApp tá disponível, tá? Pelo 34996330983 ou me liga no fixo 3281-5800. Participa, o galo cantou, hein? Bora de moda, afinal, vamos de pedidos já, pra gente começar bem amanhã de segunda-feira. Já tá chegando o pedido do Pico aqui. Fala comigo, Pico.
7: Lucas Araújo, bom dia.
6: Bom dia.
7: Tá, meu amigo, tudo bom? E aí, como é que passou ontem? Ficou beleza, né? Pode uma chuveira, né? Hoje é segunda-feira, vamos que vamos. Você joga aí pra nós um parada duro. Falou, amigo, tchau, obrigado.
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0: cidade, 7h25. Chegando Victor e Léo na linha do tempo. Tivemos também Christian Ralph, Quem Será Seu Outro Amor? Chico Rei Paraná, Quem Será? Eita, coisa linda! E também tivemos aqui um modão pedido pelo nosso amigo Pico. Trio Parada Dura, Blusa Vermelha. Começando a nossa manhã de segunda-feira no nosso Conexão Cidade.
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0: Cidade, 7h29, começando a nossa segunda-feira. Hoje trazendo datas especiais pra você, hein? Sabia que hoje é dia do professor, rapaz? Maravilha, hein? Abraço aí pros meus parceiros professores. Tá ouvindo a gente aí, pessoal ligadinho, ó. É, hoje é dia mundial dos professores, celebrado internacionalmente no Brasil. O dia do professor nacional é 15 de outubro, tá? Mas hoje é dia mundial dos professores. Hoje também, sabe o que que é dia, gente? Das micro e pequenas empresas. Grande abraço aí pras micro e pequenas, né? Começando seus grandes sonhos aí. É, futuro é grande, tá? Hoje também é dia do Mundial a Combate à Meningite. Assunto muito importante, principalmente pra criançada, viu? Então aqui a gente traz informação e música pra você. Na sequência tem mais música. Alô, Adriângela. Estamos chegando, ela ligou aqui e falou: Lucas, toca uma do Mirosmar aí, a sua escolha. Falei, vixe. Segunda-feira, será que eu tô inspirado? Vamos ver, né? Vamos ver se vai dar certo. Abraço, Adriângela. Tem a Viviane também chegando por aqui, mandando um abraço aí pros filhos Félix, Max e Matheus, né, Viviane? Ó, só que essa música aí não consegui encontrar. Me liga aqui pra gente tocar outra pra você, tá bom? Por gentileza, 7h31. Zezé de Camargo, Luciano, Irmão da Lua, Amigo das Estrelas.
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cidade, 7:35, chegando irmão da lua, amigo das estrelas, Zezé de Camargo e Luciano. Agora sim, hein, Viviana? Achei aqui, tá? Abraço pra você, pro maridão que tá aí do lado, também pros filhos, Félix, Marcos e Matheus. Essa música é linda demais. Chegando pra você, Lourenço e Lorival, Pedido de um Pai.

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Cidade, 7 horas 46 minutinhos, estamos de volta. Para você que tá chegando, tá sintonizando. Alô Álvaro, Café do Passiguari, Café Mais Sabor, grande abraço. Sebastião Rondron também chegando por aqui, John Dias. Adriângela, marcando presença, já pediu uma moda hoje, né, Adriângela? Maria Aparecida, família Rodrigues também, Tânia Pico, Misael Júnior, Vivian. Um abraço pra Viviane, também tá ouvindo, toda a família lá sintonizada, os filhos, maridão, maravilha, hein? Hoje, segunda-feira, dia 5/10/2026, conhecido mundialmente como 5 de outubro. Pois é, viu? Mais um capítulo se iniciando, mais uma página da vida se escrevendo. E ó, tem uma notícia pra te dar, viu? A canetinha, ela só pertence a você. Não deixe que ninguém toque a sua vida da forma que a pessoa quer. Faça do seu jeito. Primeiro, olhe para si mesmo para depois pensar se os outros vai apoiar ou não. Use suas próprias ideologias, seus próprios pensamentos, nas suas próprias crenças e suas próprias atitudes. É claro, aquele ajudinho ali, ó, para te motivar, vale muito a pena. Mas abra os seus olhos, aprenda a ver a vida da forma correta. E o principal, pra quem tá do seu lado ali, ó, te dando a mão, não nega não, viu? Não seja orgulhoso, não. Põe abaixo isso aí, ó, de tudo. Orgulho, ironia, raiva, isso aí tudo faz você perder na vida, tá bom? Faça a coisa do melhor jeito. Seja humano. 7:47, chegando ao Rio Negro e Solimões, Castelo dos Sonhos.

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1: Essa é do tempo que minha avó chupava chiclete.
2: Rapaz, não era chiclete, não, era visgo. Não tinha chiclete naquele tempo.

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2: Cidade, 8:01, chegando Breno e Matheus e Luan Pereira em cima do peão.
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4: Cidade, 8:13, estamos de volta. Abraço pra Marilei chegando por aqui. Pra você que tá ligadinho, tá chegando na 98 nesta manhã de segunda-feira. É, tempinho tá favorável, né? Dá uma tristeza de levantar da cama, mas é necessário, né? Bora pra luta, quem ganha dinheiro parado é parquímetro. Abração pra galerinha das panificadoras. Tá ouvindo aí? Panificadora Veneza, Marçal Confeitaria, Osmar Zé Aparecido, Panificadora Tradição, Panificadora Morada Nova, tá ouvindo também. Pessoal da construção civil, hoje aí tá mais complicado, né, moçada? Só a turma que tá trabalhando aí no interno das obras tá dando certo, né? Agora o externo aí é foda, trabalhar na chuva, né? Vixe, nem tem jeito aí. 8:14, último romântico com Sammy Rico.

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5: Tudo bem, Cidade, 8 horas 27 minutinhos. E você que tá chegando, hein? Tá chovendo por aí? Rapaz, aqui tá chovendo, viu? Nu. Parece que eu tô até ouvindo ela me chamar, tá? Ela tá assim, Lucas, vem, Lucas. Aí eu paro pra prestar atenção, é minha cama, rapaz, como é que pode, né? Ô, gente, fui nascer bonito, não foi rico, né? Vamos trabalhar, vamos suar. Nenhum nem outro, né? Rapaz, o homem aqui foi cuspido, vixe Maria. Bora que bora, chegando mais pedido por aqui. Alô, Sebastião Rondron, tá chegando. Alô, John Dias, Marilei também, mandando aquele bom dia saudável. Oi, Lucas, bom dia, tudo bem? Uma semana abençoada pra você, abraço, viu, Marilei? Obrigado, tá? A Mara também mandando uma frase linda aqui, ó, figuras fofas, bom dia, opa, maravilha, hein? A Adriângela também pediu sua música. Maria Aparecida Família Rodrigues já pediu sua moda e mandou dedicar pra toda a galerinha lá da Família Rodrigues. Lucas, especialmente pra você também, gatinho lindo maravilhoso. Beijo justamente com todos os seus familiares. Que isso?

Maravilha, hein? Obrigado, Maria. Beijo, hein? Pra você, pra Sandrinha. Tá sempre ouvindo a gente. A Tânia Pico também tá ligadinho comigo. Ô, Pico, bora? Será que chovendo assim pega tucunaré? Tô precisando, hein? Misael também chegando. Vivian. Eita, que o clima tá gostoso, tá fresquinho, né? 8 horas 27 minutinhos, chegando Léo Foguete, alguns defeitos, participação de Panda. Abraço aí pra Aniquele lá na Fazenda Santa Teresa, tá tomando cafezinho dela. A Kelly também, Kelly Gonçalves tá ouvindo aí, Tatá, Jéssica, pessoal tá em peso, é ligadinho, viu? A Jennifer, pessoal ligadinho na Fazenda Arueira também.

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2: Cidade, 8 horas 34 minutinhos. Chegando o Guilherme Autocontrole. Também tivemos Guilherme Benuto fechando o circo. E Léo Foguete, alguns defeitos. Participação de Panda. 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

De volta na cidade, chegando mais pedidos por aqui. Alô, Paulo Vitor. Bom dia, meu brother. Tamo junto, hein? Lucas, bom dia. Me coloca nos sorteios de hoje. Manda música pra nós aqui do Ferro Velho e da Serralheria. Manda Zezé de Camargo Luciano. Tempo perdido. Na hora. Um abraço também pra Kelly. Deu o Ares por aqui, né, Kelly? Bom dia pra você também. Mara, Marilei também. Só tá ligadinho, tá sintonizando, ó. Lembrando que lá no Instagram da Cidade FM a gente traz atualizações pra você todos os dias. Novidades, notícias, indicações de filmes e livros. Bacana, né? Pensa, tá naquele tédiozinho na segunda-feira, pós-expediente. Aí tá um tempo mais chuvoso, você fica com medo de deixar a televisão na tomada. Vai ler um livro. Aqui a gente traz indicações pra você também, viu? Então corre lá no perfil nosso oficial, Cidade FM, Underline Tupaciguara e Cidade FM também, 98.3. Trazendo atualizações, esse é o nosso perfil oficial pra eventos, tá? E logo março tá chegando, né? Daqui a pouquinho começa tudo de novo. É final de ano, é carnaval, é exposição. É, aqui não para não, viu? É 24 horas no ar e 365 dias trabalhando. E eu gosto, viu? Amo meu trabalho. Vamos de moda, chegando Zezé de Camargo Luciano, Tempo Perdido.

0: 8:47.
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0: No rádio, chegando junto, sou Andressa Pires e é com muita energia que a gente começa mais uma parte do nosso Drops News. Por aqui, você fica por dentro de tudo que rola no universo da música, com as notícias mais quentes do momento. E para começar, olha só essa que acabou de pipocar. Depois do BTS, o Stray Kids abre mão do Grammy 2027 em meio à polêmica sobre o pop asiático. É isso mesmo, o grupo sul-coreano Stray Kids não submeteu nenhuma música para consideração da 69ª edição do Grammy 2027, ficando oficialmente fora da disputa por indicações. Uma decisão e tanto, não é? Especialmente com essa discussão sobre o pop asiático ganhando cada vez mais força no cenário musical global. O que será que vem por aí com essa movimentação dos grupos? Fique ligado, porque já já eu volto com mais no Drops News.
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5: Oi, gente linda! Letícia Leal chegando com sua dose de inspiração no Guia Astral. Que bom ter você aqui pra desvendar o que os astros reservam.
6: Áries, Touro, Gêmeos.
5: Áries, seu astral pede uma reflexão profunda sobre crenças e assuntos filosóficos. É importante examinar o que não cabe mais pra seguir mais pleno. Fique de olho em documentos e tudo que amplia o medo e o isolamento. Cor do dia, verde. Número da sorte, 47.
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5: Agora, Touro. Os astros apontam finalizações importantes com heranças, pensões, partilhas e investimentos. É um momento de entender as mudanças necessárias para conduzir seus projetos daqui para frente. Cor do dia, cinza. Número da sorte, 59.
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5: E para Gêmeos, a lua ativa a necessidade de findar relações. A situação pode trazer à tona experiências com cônjuge, sócios ou parceiros. Busque examinar as necessidades da troca, tá? Cor do dia, rosa. Número da sorte, 1. Daqui a pouquinho eu volto com mais previsões do Guia Astral, trazendo Câncer, Leão e Virgem. Não saia daí.
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É isso aí, tá chegando ao fim o nosso Conexão Cidade de hoje. Eu tô ficando por aqui, mas eu volto 13 horas com voo livre. A Agnes já tá no estúdio para fazer um encontro marcado na sequência. Continua na sintonia, pede sua música, dedique para alguém. Vem fazer parte da família Cidade. O climinha tá gostoso, segundando com chuvinha. Para brilhantar e abençoar nossa semana. Bora que bora. 13 horas eu volto pra gente continuar o bonde daquele jeitão. Chegando na Castela Zé Felipe, eu só quero você. Tchau, gente. Até daqui a pouquinho, hein?

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2: 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Andressa Pires chegando com o astral lá em cima pra gente se conectar. Bem-vindos ao Plugado, sua dose diária de entretenimento.
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2: E a notícia que tá bombando é essa. Isis Valverde comenta a ausência de Suelen em Avenida Brasil 2.
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2: Quem não lembra da Suelen, né? Personagem que marcou demais na primeira Avenida Brasil. Agora, com a sequência da novela super aguardada, a própria Isis Valverde veio a público para falar sobre a ausência da sua personagem. Ela fez questão de relembrar a importância gigante que a novela teve na carreira dela, algo que a transformou. E o mais legal é que ela usou a expressão obra aberta, deixando um gostinho de mistério e muita expectativa no ar. Isso já fez a internet explodir em comentários. A magia de Avenida Brasil continua forte e instiga a todos. Não sai daí, que o Plugado volta em instantes com mais novidades quentinhas. Fica ligado.
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7: E chegou a hora de conferir as previsões para o seu signo.
6: Câncer, Leão, Virgem.
7: Vamos começar com Câncer. Para você, canceriano, o dia se inicia com um contato importante, que inspira confiança e credibilidade, ativando o afeto. Mais tarde, o foco vai para o trabalho e sua rotina. É importante analisar as condições existentes. Sua cor é verde. Número da sorte, 34.
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7: Agora, para Leão. Boas resoluções em família, viu? No final da tarde, o foco vai para os filhos, ou assuntos que agregam alegria e despertam sua autoestima. A cor do dia é azul. Número da sorte, 4.
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7: E para Virgem, contatos favorecem seu crescimento, evidenciando qualidades. No final do dia, o foco vai para a família e o lar. Busque analisar as oportunidades de estruturar sua carreira e vida pessoal. Sua cor é branco. Número da sorte, 27. Daqui a pouco eu volto com as previsões para os próximos signos.
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2: Muito bom dia, bom dia, bom dia, bom dia. E começou mais uma edição do nosso encontro marcado comigo, Agnes Cidelis, junto com você até às 13 horas nesta manhã de segunda-feira. Hoje, dia 5 de outubro de 2026. Mais uma semaninha chegando. E eu fico muito feliz de você já estar aqui em sintonia com a gente na 98,3. É, e nossa programação, como sempre, teremos aí brinde pra você, teremos música boa, informação e companhia, né? Claro, você vai ter minha companhia, então continua sintonizado, peça sua música, participe comigo. O nosso WhatsApp já está liberado pelo 34996330983, ou se preferir, liga no 3281-5800. Eu quero mandar

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1: Você está no Minuto News. As últimas pesquisas para a presidência de 2026 revelam a disputa acirrada no segundo turno. O dólar se mantém estável, apesar do recuo do petróleo e da alta do IPCA 15. E o agronegócio brasileiro expande sua atuação, com um crescimento notável nas exportações para os países árabes.
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1: As eleições de 2026 se aproximam, com menos de 10 dias para o segundo turno. As últimas pesquisas de intenção de voto para a presidência mostram os principais candidatos: Luiz Inácio Lula da Silva, do Partido dos Trabalhadores, e Flávio Bolsonaro, do Partido Liberal, disputando a preferência do eleitorado. Os resultados mais recentes indicam uma corrida acirrada, mantendo a atenção voltada para os próximos levantamentos. A expectativa é grande para os debates finais e o impacto na decisão dos votantes. O mercado financeiro observa a estabilidade do dólar, que oscila com pequenas variações frente ao real. A moeda americana subia 0,12% em determinado momento, sendo cotada a 5,20%. Essa leve alta ocorre mesmo com o recuo do petróleo no cenário internacional e apesar da elevação do Índice Nacional de Preços ao Consumidor Amplo, 15, o IPCA 15. A Bolsa de Valores, por sua vez, registrou uma leve baixa, refletindo a cautela dos investidores diante do cenário econômico. O agronegócio brasileiro continua expandindo sua presença global, conquistando cada vez mais mercados nos países árabes. As exportações de produtos do setor para as 22 nações árabes registraram um crescimento significativo de quase 7% no período de janeiro a agosto de 2026. Esse volume de vendas se aproxima da marca de US$ 1 bilhão, reforçando a importância do Brasil como fornecedor estratégico de alimentos e matérias-primas para a região. O bom desempenho demonstra a competitividade do setor.
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1: Vamos conferir agora as previsões para mais três signos do zodíaco:
0: Libra, Escorpião, Sagitário.
1: Começando com você, Libriana, Libriano. Boas oportunidades financeiras estão no ar, numa fase de estruturação bem positiva. No final da tarde, seu foco vai para a comunicação e relações próximas, com desejo de se expressar e elaborar novas ideias. Sua cor é rosa e o número da sorte, 60.
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1: Para você de Escorpião, inicia o dia com a necessidade de trocar informações.

0: ações importantes e estruturais. Você está disposto a se organizar para executar os planos. No final da tarde, o foco se volta para os assuntos financeiros. Sua cor é laranja, número da sorte, 19.
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0: E para os sagitarianos, um contato pela manhã pode te ajudar a concluir trâmites financeiros ou elaborar novos planos profissionais. A vida vem pedindo novas posturas. E no final da tarde, seu foco vai para as questões pessoais. Sua cor é preto e o número da sorte, 54. Daqui a pouco estaremos de volta com as previsões finais do Guia Astral. Não saia daí.
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3: Cidade, agora são 9 horas 23 minutinhos e uma bela segunda-feira está começando e eu conto com a sua participação por aqui, pedindo música, participando do nosso brinde especial de hoje, que é valendo aí 1 quilo de quitanda lá da Marçal Confeitaria. Para participar não tem problema nenhum, viu? É só você mandar mensagem, mostrar que você está ligadinho com a gente e o seu nome já vai estar aí participando desse brinde especial. Combinados? Então tô aguardando você. Enquanto não manda mensagem, bora curtir, matar a saudade de Ivete Sangalo, quando a chuva passar.

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2: Vamos conferir agora as previsões finais do zodíaco.
1: Capricórnio, Aquário, Peixes.
2: Para Capricórnio, o dia pede resolução de trâmites financeiros envolvendo amigos. Mais tarde, reserve um tempo para se isolar e analisar suas possibilidades. Cor cinza, número 46.
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2: E você, Aquário, inicie o dia com uma conversa secreta e importante, que mesmo mexendo com suas emoções, trará amadurecimento. Seu foco logo se voltará para projetos e amigos. Cor marrom, número 16.
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2: Já Peixes, precisa concluir planos que exigem responsabilidade. Uma figura feminina te apoia. No fim da tarde, a carreira e metas futuras ganham o foco. Cor vinho, número 2. Muito obrigado pela sua companhia. Espero você no próximo programa com novas previsões e muita energia positiva. Até a próxima.
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1: 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Fala, galera ligada no esporte, chegando com as últimas do universo da bola no nosso Minuto Esportivo. E já vamos para as manchetes que agitam os bastidores do futebol. O São Paulo sofre transfer ban na FIFA por dívida com agentes de Galopo. Líder da Série B, o Vila Nova anuncia patrocínio com montadora chinesa. 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O São Paulo sofreu um novo transfer ban da FIFA. O clube está impedido de registrar novos jogadores por conta de uma dívida com um agente ligado ao meia argentino Juliano Galopo. O jogador atuou pelo São Paulo entre os anos de 2022 e 2025. Ele foi contratado em 2022 junto ao Banfield, numa negociação que girou em torno de 6 milhões de dólares, incluindo taxas e comissões. Em 2025, Galopo foi emprestado ao River Plate e, na sequência, negociado em definitivo com o clube argentino. O empresário exato relacionado à cobrança ainda não foi esclarecido e o São Paulo não se manifestou oficialmente sobre a punição aplicada pela FIFA. E na Série B, o Vila Nova, que é o líder da competição com 54 pontos e busca a terceira vitória consecutiva, anunciou um novo patrocinador master. O clube fechou um acordo com uma concessionária da BYD, montadora chinesa, que terá sua marca estampada na parte principal da camisa. A diretoria informou que este é o maior patrocínio da história do clube, mas os valores não foram divulgados. Essa nova empresa substitui uma patrocinadora do setor de apostas, que foi retirada do uniforme depois da proibição de Betis no Brasil.
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1: E assim a gente encerra esta parte do Minuto Esportivo. Um abraço e até a próxima.
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Agora são 9:55 e o nosso encontro marcado continua por aqui nessa manhã maravilhosa de segunda-feira. Ô, tempinho bom, hein? Você tá trabalhando, tá descansando? Manda mensagem pra mim, participe comigo. Lembrando que hoje nosso brinde especial é da Marçal Confeitaria, valendo 1 quilo de quitanda pra você. Ou seja, esse tempinho frio você já pode garantir o seu cafezinho aí da tarde. É só participar, deixar o seu nome, mostrar que você tá ligadinho com a gente, viu? Eu vou estar anotando e você já vai estar entre os que estão disputando aí esse brinde delicioso. Então não perde tempo não, hein? Conto com a sua participação. Já quero mandar um alô especial pra Bianquinha, tá sempre ligada com a gente, tá pedindo música do Michel Teló, Por Trás da Maquiagem, com a participação da nossa saudosa Marília Mendonça. Essa é pra você, Bianquinha.

0: Faz barulho aí, turma, pra Marília Mendonça. Tô muito feliz.
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1: Você está no Minuto News. As principais manchetes que se destacam agora em nosso país. Renan e Lira aparecem em empate técnico na corrida ao Senado em Alagoas. A alta dos preços de alimentação e bebidas no IPCA 15, que voltam a subir após 2 meses de deflação. E a Polícia Federal aponta Luxinger, Lulinha e Marcola em atuação por contrato com a Petrobras.
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1: Começando pela política, onde a disputa pelo Senado em Alagoas mostra um cenário de equilíbrio. Os nomes de Marina JHC, Renan e Lira estão em um empate técnico, indicando uma corrida eleitoral bastante acirrada no estado. Os dados mais recentes apontam essa proximidade entre os candidatos, o que promete esquentar ainda mais o debate político na região. Acompanhamos de perto os desdobramentos dessa disputa que movimenta o cenário alagoano. Agora, um olhar atento para a economia. Os preços de alimentação e bebidas registraram alta no IPCA 15, o Índice Nacional de Preços ao Consumidor Amplo 15. Essa elevação ocorre depois de 2 meses consecutivos de deflação nesse setor. A volta da alta, observada em setembro, preocupa os consumidores e o mercado. O Índice Nacional de Preços ao Consumidor Ampliado é um termômetro importante para a inflação do país, e esse aumento nos itens essenciais de consumo merece atenção. E na área policial, a Polícia Federal divulgou informações que ligam os nomes de Luxinger.

0: Lulinha e Marcola há um contrato específico com a Petrobras. A PF aponta que esses indivíduos teriam atuado em relação a esse acordo com a estatal. Essas revelações fazem parte de investigações em curso sobre contratos e possíveis irregularidades na companhia. Os desdobramentos dessa apuração são aguardados e podem trazer novas informações sobre a atuação dos envolvidos.
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Cidade, agora são 10 horas 26 minutinhos. 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A próxima música é pro Sirley, pra esposa dele, pros meninos lá que estão com ele. Um abraço, muito obrigado pela audiência, viu? E seguimos junto com muita música boa. Bora de Eduardo Costa? Pronto, falei.

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0: Cidade FM, agora são 10 horas 38 minutinhos e vamos começando por aqui o nosso Cidade em Pauta. Muito bom dia, Lucas Araújo.
1: Bom dia, Agnes Fidelis.
0: Bom dia, Fernanda Angelis.
2: Bom dia, Agnes Fidelis. Bom dia, Lucas Araújo.
1: Bom dia, De Angelis.
2: É uma lista dessa, porque ontem eu quase morri de falar os votos. Nós falamos todos os votos de Tupaciguara. Okay. Um por um. Todo candidato que teve. Se teve um voto em Tupaciguara, a gente conseguiu falar. Capaz que deu mais de 100.
0: E uma informação que eu queria conseguir pela Cidade FM.
2: Ah, que bom.
0: Sim.
2: Que bom.
1: Ah, deixa, é um lagado aqui? É o mesmo?
2: Não. Um é estadual, outro é federal. A gente vai passar. Tá. Depois você pega o...
0: Do Instagram?
2: Para nós, por favor. Nós vamos passar aqui agora a relação dos candidatos que foram eleitos no estado de Minas Gerais e também para presidente e... para presidente, né, no Brasil. Vamos lá?
1: Bora lá. Você quer começar ou começa aqui?
2: Uai, você começa, né?
1: Vamos lá. Falando agora a relação aí dos deputados estaduais eleitos, né? Primeiro lugar aí ficou Bruno Engler, do PL, 5,98% dos votos válidos.
2: Beatriz Cerqueira, do PT.
1: Pablo Almeida, do PL.
2: Eduardo Azeredo, do PL.
1: Lude Falcão, Republicanos.
2: Macaé Varisto, PT.
1: Antônio Carlos Arantes, do PL.
2: Neilando Pimenta, Republicanos.
1: Elismar Prado, PSD.
2: Chiara Biondini, PL.
1: Enes Cândido, PSD. PSD.
2: Isa Lourenço, PSOL.
1: Sargento Rodrigues, do PL.
2: João Magalhães, PSD.
1: Dorgal Andrada, PP.
2: Duarte, PSD.
1: Grego da Fundação União Brasil.
2: Gustavo Valadares, PSD.
1: Adriano Avarenga, do PP.
2: Lucas Lasmar, Rede.
1: Maria Clara Marra, PSDB.
2: Noraldino Júnior, PSB.
1: Leninha, do PT.
2: Adriana Souza, PT.
1: Rodrigo Lopes, União Brasil.
2: Gil Pereira, PSD.
1: Delegado Cristiano Xavier, do PSD.
2: Bentinho Pinto Coelho, do União.
1: Doutora Laís Santiago, do PDT.
2: Mauro Tramonte, Republicanos.
1: Victor Medioli. Vitória Medioli, do PL.
2: Nayara Rocha, PP.
1: Ulisses Gomes, do PT.
2: Carlos Henrique, Republicanos.
1: Ana Paula Siqueira, PT.
2: Carol Caran, Avante.
1: Raul Belém, PSD.
2: Cristiano Silveira, PT.
1: Tito Torres, PSD.
2: Delegada Sheila, PL.
1: João da Social, Avante.
2: Ricardo Campos, PT.
1: Ugleno Alves, PL.
2: Guilherme, PP.
1: Doutor Maurício Novo.
2: É muita gente, né? São 77 cadeiras na Assembleia Legislativa. Então a gente está passando aqui o nome dos 77 deputados estaduais que foram eleitos. Roberta Lopes, PL.
1: Marcelo Heitor, do PL.
2: Ale Portela, PL.
1: Zé Laviola, Novo.
2: Vitório Júnior, PP.
1: Marquinhos Lemos, PT.
2: Betão, PT.
1: Andréia Jesus, PT.
2: Gustavo Santana, PL.
1: Anderson Lima, PL.
2: Daniel Sucupira, PT.
1: Leleco Pimentel, PT.
2: Roberto Andrade, PRD.
1: Tony Carlos, PSDB.
2: Dr. Jean Freire, PT.
1: Denerval Germano, PL.
2: Marli Ribeiro, PL.
1: Luizinho, PT.
2: Mário Henrique Caixa, PV.
1: Coronel Henrique, PL.
2: Fabão, PV.
1: Rodrigo
2: Cadeirante.
1: Cadeirante, Podemos.
2: Heleno do Hospital, PSDB.
1: Amanda Teixeira Dias, do PL.
2: Luiz Paulo, PSB.
1: Samuel Caires, PL.
2: Marília Amaral, PL.
1: Juca Bahia, PRD.
2: Pedro Luiz, PL.
1: Flávia Borja, Podemos.
2: Fernando Breno, PRD.
1: E Cabo Gregório Silva, Democrata.
2: Isso aqui está na sequência pela votação, né? Pelo número de votos. Pode ver aqui que o último colocado, o Cabo Gregório, do Democratas, ele foi eleito com 32.872 votos. O primeiro, que foi o Bruno Engler, do PL, teve 675.932 votos, né?

0: Então, esses aqui são 77 deputados eleitos. Beleza, né? Então, parabéns isso. E para que Deus possa iluminar, que façam um bom trabalho e que represente aí o povo mineiro aí na nossa Assembleia Legislativa.
1: Assim seja.
0: Se o seu candidato foi eleito, parabéns também para vocês. Vamos agora com a lista dos deputados federais.
1: Bora lá.
0: Olha só a votação desse cidadão. Nicolas Ferreira, não é o seu não, né?
2: Não.
0: Nicolas Ferreira, do PL, teve 3.119.314 votos. Foi reeleito aí com 27,41% dos votos válidos no estado de Minas Gerais.
1: Um recorde de votação aí,
0: rapaz,
1: né, para deputados federais.
0: Que é, né? Isso, né? É muita coisa, viu?
1: Muito voto. Então, na sequência na lista, tivemos a Ana Elise, do PT.
0: Duda Salabert, do PSOL.
1: Reginaldo Lopes, PT.
0: Rogério Correia, PT.
1: Pinheirinho, PP.
0: Zé Vitor, PL.
1: Ana Pimentel, do PT.
0: Gleide Andrade, PT.
1: Wellington Prado, PSD.
0: Paulo Guedes, PT.
1: Cleidson Azevedo, Republicanos.
0: Pedro Rousseff, do PT.
1: Bruno Farias, Republicanos.
0: Miguel Ângelo, PT.
1: Diego Andrade, PSD.
0: Dandara, do PT.
1: Lohana, PV.
0: Rodrigo de Castro, do União.
1: Delegado Marcelo Freitas, União.
0: Fred Costa, PRD.
1: Bela Gonçalves, do PT.
0: Tá, e aqui são os deputados, né, os federais que foram eleitos aí no estado de Minas Gerais para assumir aí as 53 cadeiras lá no Congresso Nacional. Então vamos continuar, aqui tem verso e reverso. Dá para ver aí, Lucas?
1: Dá para ver.
0: Gilberto Abramo, do Republicanos.
1: Emidinho Madeira, do PL.
0: Newton Cardoso Júnior.
1: Dimas Fabiano, PP.
0: O Newton Cardoso do MDB. Padre João, do PT.
1: Luiz Tibé, Avante.
0: Rafael Simões, União.
1: Samuel Viana, União.
0: Eros Biondini, PL.
1: Vinícius Diniz, PL.
0: Leonardo Monteiro, PT.
1: André Janones, do Rede.
0: Nelly Aquino, Podemos.
1: Igor Santos, PL.
0: Paulo Abiakel, PSDB.
1: Dr. Marcos Vinícius, PL.
0: Grace Elias, PL.
1: Lafayette Arruda, Andrada, PL.
0: Dr. Frederico, PL. Caporezo, PL.
1: Rosângela Reis, PL.
0: Marcelo Álvaro Antônio, PL.
1: Duarte Júnior, PSB.
0: Continua aí, Lucas.
1: Fabinho Ramalho, PL.
0: Tiago
1: Ganem,
0: do PL.
1: Delegada Ione, PL.
0: Rodrigo Tavares, PL.
1: Lincoln Portela, PL.
0: Subtenente Gonzaga, PL.
1: Júnior Amaral, PL.
0: E o sargento Melo Casal, também do PL. Como a gente comentou, do deputado estadual, deputado federal, o sargento Melo Casal, do PL, foi o 53º, né, na sequência aqui da votação, teve 25.090 votos. Foi eleito. Eu tinha notado até nos estaduais ali, Lucas, a maioria dos eleitos aqui foram reeleitos, na verdade. Né? São poucos que foram eleitos mesmo, né? A maioria foram reeleitos.
1: É isso aí.
0: Temos aqui também para senador no estado de Minas Gerais. Os eleitos foram o Domingos Sávio, do PL, e a Marília Campos, do PT. Para governador, já eleito no primeiro turno, não teremos segundo turno para governador em Minas Gerais, vai acontecer em outros estados, mas em Minas não, já está resolvida a eleição. Cleitinho Azevedo faturou aí a eleição para governador com 55,40% dos votos. 6.321.590 votos aí para o Cleitinho. Para presidente da República, isso aqui agora já a nível Brasil, né, já 100% das urnas apuradas, Flávio Bolsonaro ficou em primeiro lugar com 43,3% dos votos. 47,03% dos votos, totalizando 56.104.503 votos. Luiz Inácio Lula da Silva terminou com 45,16% dos votos, somando aí 53.874.538 votos. Lembrando que para presidente da República teremos segundo turno no Brasil.
1: É isso aí, lembrando também, né, falando rapidinho aí das questões das abstenções, tivemos mais de 30 milhões de brasileiros que não votaram, isso, né, nessa política. É, então uma margem muito grande aí de abstenção de votos e...
0: Fora os brancos e nulos, né?
1: Justamente, né? Os
0: que agora votaram branco e nulo são inválidos. Antigamente o branco contava para quem tinha mais votos, ele era considerado um voto válido. Hoje branco e nulo é a mesma coisa, não conta para nada, não serve como...
1: margem
0: não
1: nenhuma.
0: Serve para margem nenhuma. Então, foi isso aqui, né? Ontem a gente ficou até mais tarde, trazendo todas as informações, toda a votação, igual eu falei todos os votos de Tupaciguara, tanto para deputado estadual como para deputado federal, senador, governador, presidente da República. Então a gente acompanhou aí tudo no site oficial. Às vezes. Na forma que estava no site, na hora da gente falar, às vezes a gente falava um nome de um candidato primeiro, o outro depois, independente do tanto de voto, porque era assim que aparecia. Sim. Lá. Não tem nada de parcialidade, não tem nada de, né, coisas. Quem quiser pode entrar lá no site, né, do TSE, que vai ver, vai comparar lá, que os nomes às vezes não estão na ordem, não estão aí contando aí, classificando pelo número de votos. Então, parabéns aí para todos os eleitos, deputados, senadores, governador, e vamos ter um segundo turno para presidente, pelo jeito, bem acirrada, porque a diferença não foi tão grande. Apesar que eu não lembro de, eu não vi as últimas pesquisas, alguma pesquisa mostrava que o Flávio Bolsonaro ia ficar na frente do Lula no primeiro turno?
2: Sim, e vencendo no segundo turno. Era assim, estava aparecendo muitas pesquisas.
0: É, algumas pesquisas, sim. Porque a maioria... É, inclusive Datafolha, outras que eu vi antes, ontem eu não consegui acompanhar, boca de urna, essas coisas, boca de urna, assim, para saber a votação, eu não tinha visto. A maioria dava como vitória do Lula no primeiro turno e algumas empate técnico e outras vitória do Bolsonaro no segundo turno. Agora, com a vitória no primeiro turno, vamos ver. O que vai dar? Daqui a uns dias, Lucas, volta o programa eleitoral gratuito.
1: Dia 9, para ser preciso, dia 9 de outubro.
0: Dia 9,
1: a gente está de volta.
0: Vai dar dia 9.
1: Está na sexta.
2: Super divertido.
0: É quinta ou sexta-feira?
2: Sexta-feira.
1: Dia 9 a gente está de volta.
0: Mas ainda bem que agora vai ser só de presidente, né?
1: Só de presidente.
0: Menos tempo, vai ser mais tranquilo.
1: É o quê? É 15 segundos?
0: É, se Deus quiser.
1: Só 15 segundos?
0: Não, deve ser uns 15 minutos.
1: Nossa
2: senhora.
0: Ai, ai, mas tá bom, né? Vamos que vamos.
1: Bora lá.
0: Vamos lá. Mais alguma coisa aí?
1: Não, aqui, tá aqui.
2: Lucas.
0: Sim, diretora. Sabe, tá precisando de alguma coisa? Sim, claro. Sobre notícia, esporte. Seleção venceu, ganhou de 4, mas não convenceu, né?
1: Não convenceu, né?
0: Da Índia. E vamos lá.
1: Quer falar no esporte?
0: Quer falar alguma coisa?
1: Vamos falar só que vai. Essa semana agora já volta, né? Os campeonatos nacionais. Só pra gente passar aqui pra galera. Mudar a trilha.
2: Mudar? É porque eu achei que ia
0: fazer. É, mas nós vamos também, agora mesmo.
1: Final,
0: nós
1: falamos assim.
2: Bora pro nosso momento esportivo.
1: É isso aí, tamo de volta. Eu vou parar de falar isso aí, gente. Não vou pesar vocês,
0: não. Por favor.
1: É mania. Eu faço. Então bora lá então, né? Trazendo aí os jogos. No final de semana tivemos amistosos aí, tivemos o Uganda 0, o RD Congo também 0. Pela Liga das Confiões da UEFA, Portugal 2, Noruega 1, foi esse final de semana. Holanda 2, Sérvia 1. Hoje tem Liga das Nações da UEFA também, com a França enfrentando a Bélgica às 15h45. Também pela Liga das Nações da UEFA, né? Trazendo um destaque para você, hoje também tem Itália enfrentando a Turquia, 15h45, todos os jogos aí, a maioria é 15h45, só às 13 horas que temos Chifre enfrentando a Letônia. Chifre.
0: Chifre?
1: Chifre,
0: mas é Chifre.
1: É Chifre.
0: É Chifre, mas de Chifre.
1: É Chifre.
0: Ah, tá certo. Você consegue aí? Agora, a hora que precisa, o povo some. A hora que precisa do povo, o povo some.
2: É.
0: Cadê o povo, gente? Cadê o povo? Meu povo, cadê vocês? Eu amo tanto vocês. Vocês somem de mim, porque... Você consegue?
2: Eu? É. Eu tenho certeza que você consegue, viu?
0: Claro que eu consigo. Também.
2: Eu tô
1: tem
2: aprendendo.
1: Que conseguir.
2: E vamos falando para não ficar silêncio no rádio.

0: Vamos falando.
1: Vamos falando, tem mais alguma coisa pra você falar aí?
2: Não.
0: Só voltando a falar aí também da questão da política, né? Falar pra pessoal de Tupaciguara que foi até tranquilo, né? A votação, foi. As votações aqui na cidade de Tupaciguara, né? O pessoal exercendo aí o poder do voto bem civicamente, bem passivos ali, bem tranquilo, sem ocorrências nessa questão de boca de urna, violência, alguma coisa do tipo.
1: Eu tive até com o tenente Marcos, com o comandante da polícia, sargento Etienne, conversei com eles. Eles falaram que estava bastante tranquilo.
0: Bem tranquilo.
1: Né? Foi bem tranquilo, graças a Deus não tivemos nada aí fora da rotina. Você filma pra nós, Agnes?
2: Filmo.
1: Você consegue ver de lá, Lucas?
0: Eu vejo
1: bem aqui, ó.
2: Sim.
1: Que beleza, né? Segundo, meu Deus do céu, que coisa
0: boa. Tempinho tá bom, favorável.
1: Tá tudo favorável. Vamos limpar a cama.
2: É, bora lá.
0: Você fala, câmera. Fala desse setor de cima que eu falo do setor de baixo.
1: Então tá, eu vou do setor de cima, eu gosto mesmo.
0: Vamos lá.
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1: eu
0: é bem
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1: Uma festa com esse dinheiro. Tá bom, então. A gente volta amanhã?
0: Se no Deus mesmo quiser, horário.
1: Mais ou menos nesse mesmo horário.
0: Papai,
1: um abraço a todos, fiquem todos com Deus, né? Que Deus proteja aqui, ilumine a todos, que você tenha mais amor no seu coração. Né? Coloca mais amor no seu coração, porque não adianta você ficar falando coisa bonita aí na internet, ficar rezando, ficar falando, mas se no seu coração você tem ódio, você... Né? Então, vamos colocar mais amor no coração, porque com amor a gente vai longe, né? Com Deus, gente. Boa segunda, boa semana.
0: Falou,
2: boa segunda. E por aqui seguimos com música pra você.
0: Isso é porque o Flamengo volta a jogar essa semana.
1: Rapaz, a semana difícil, hein? Santos, Fluminense.
2: Bora lá.

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2: De volta com você, agora são 11h05 e você que está chegando agora, você está sintonizado na melhor, que é 98,3 Cidade FM para você, a rádio feita para você. 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Porque amanhã nós teremos aí um festival de pipoca da TR, Pipocas Gourmet. 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E por aqui seguimos, lembrando que hoje temos brinde especial lá da Marçal Confeitaria, valendo 1 quilo de quitanda. Já tem muita gente passando por aqui, participando. E você que ainda não participou, não perca a chance, hein? Manda mensagem no 34 99633 0983. Já quero mandar um alô aí especial a cada um de vocês, tem ouvido, tem participado com a gente, tá? Muito obrigado mesmo por essa sintonia. Seguimos juntinhos aqui para mais músicas. Bora de Guilherme Santiago, naquele ritmo de segunda-feira. Pega fogo, cabaré. Agora são 11 horas e 7 minutos.

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1: E voltamos com a nossa programação do Encontro Marcado. Para você que não me conhece, eu sou Agnes Cideles e vamos junto até às 13 horas, hein? Nesta manhã de segunda-feira, mais uma semana começando. Lembrando que final de semana que vem tem feriadão aí para você. Então, para você que tá desmotivado, desmotiva não, hein? Semana que vem, final de semaninha já tá chegando, então bora trabalhar, bora dar o nosso melhor com o otimismo de que tudo vai dar certo, viu? E ainda esse tempinho hoje para ajudar, tirar um pouquinho daquele calor, é muito bom, mas com certeza o melhor de tudo isso é você tá aqui em sintonia com a gente da Cidade FM. Já quero mandar um alô especial para vocês que estão aí na zona rural, sempre ligadinhos. Muito obrigado pela sintonia. Você que tá na estrada sintonizando agora, continue com a gente. Seguimos juntos aqui até as 13 horas, mas até as 13 horas é só um encontro marcado. Pós mim ainda tem muita programação com o Lucas, a Mariano, o Fabricete, e eu tenho certeza que você vai amar, porque é uma programação feita com muito carinho para você. E agora eu peço a sua participação para você pedir aquela música que você acha que não pode faltar no seu dia. Manda mensagem pelo 34996330983, ou se preferir pode ligar para mim no 3281-5800. Agora, para combinar com esta manhã de segunda-feira, bora de Rio Negro Solimões, Ninguém Faz Igual.

0: bom dia, Agnes. Manda pra nós um alô bem especial pra nós aqui no Fazenda Palmares aqui. Meus parceiros aqui. E pra nós do Morada Nova aqui também. Deus abençoe a nossa segunda-feira, nossa semana. Tudo de bom. Bora, bora. Tamo por cá.
1: Um abraço para vocês e muito obrigado aí pela sintonia, viu, Luiz Júnior? Muito obrigado mesmo. E bora de César Menotti, Fabiano Ciumenta.

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3: Cidade, agora 11:48. Essa próxima música eu mando aí pro Jair, pra Fátima. Um abraço pra vocês, pra Cida também que tá ligadinha com a gente. Nando Moreno, Bar da Esquina.

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9: Já de volta com você, agora são 12 horas, 3 minutinhos. Já quero mandar um alô aí pra Cida, que tá ligadinha com a gente, pedindo moda por aqui. Hoje vocês estão apaixonados, hein? Você tá doido? Um abraço aí pra você que tá do outro lado do rádio, sintonizado com a gente. Muito obrigado pela preferência. É uma alegria ter você por aqui. E eu quero te lembrar que hoje temos brinde especial da Marçal Confeitaria. E você pode participar através do nosso WhatsApp, que é o 34996330983. Se preferir, liga no 3281-5800. O importante aqui é a sua participação. Então, bora matar a saudade por aqui na voz de Bruno Marrone, telefone mudo.

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3: Bem-vindos ao Minuto Esportivo, a sua dose diária de informações do mundo da bola. Vamos direto para as manchetes que movimentam o cenário esportivo. Fluminense e Palmeiras chegam a um acordo sobre a carga de ingressos para as torcidas visitantes nas semifinais da Libertadores. O Santa Cruz recebe um aporte financeiro significativo de investidores da SAF para regularizar salários atrasados no clube.
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3: Agora, os detalhes de cada notícia. Fluminense e Palmeiras, dois gigantes do futebol brasileiro, acertaram a carga de ingressos para as torcidas visitantes nos confrontos pela semifinal da Libertadores. Ficou definido que 4 mil ingressos serão disponibilizados para os torcedores de cada clube nos dois jogos, seguindo o que está previsto no regulamento da Conmebol. É importante destacar que o jogo em São Paulo ainda depende de uma autorização da Secretaria de Segurança Pública, mesmo com a aprovação já concedida pelo Corpo de Bombeiros para a operação. Inicialmente, o Palmeiras tinha a intenção de limitar a torcida do Fluminense a apenas 2 mil ingressos e, em seguida, solicitou 10% da capacidade total do Maracanã para os seus torcedores no jogo de volta. Esse pedido, porém, foi recusado pelo clube carioca. Para que a carga total de 4 mil ingressos seja liberada em São Paulo, a Polícia Militar exigiu algumas medidas adicionais de segurança, como a reorganização do setor visitante e uma proteção eficaz entre as torcidas. Passando agora para a notícia que chega de Pernambuco. O Santa Cruz recebeu um aporte importante de 6 milhões de reais da Matix Capital, a empresa que está em negociação para assumir 90% das ações da SAF do clube. O valor foi disponibilizado através de um financiamento DIP, uma modalidade específica para empresas que estão em processo de recuperação judicial. Com esses recursos, o clube pernambucano já iniciou o pagamento de dívidas de curto prazo, o que inclui salários de jogadores, da comissão técnica e de outros funcionários. Os 3 meses de direitos de imagem que estavam atrasados do elenco principal e da comissão técnica foram integralmente quitados. Além disso, os profissionais das categorias de base do Santa Cruz também serão contemplados com essa injeção de capital.
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3: Essas foram as principais notícias do esporte nesta parte do programa. Siga com a gente, o Minuto Esportivo continua.
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4: E agora na Cidade FM são 12h17 e voltamos para mais um bloco musical de Barões pela Pisadinha com Jorge. Quero ver me esquecer.

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Já de volta com você, coisa boa, que bom ter você por aqui, hein? Continue comigo até as 13 horas, após mim vem o Lucas Araújo aí no Voo Livre até as 16 horas, logo depois dele vem a Mariana Mota também trazendo Super Tarde e após a Mariana às 18 horas vem o Fabri 7, ficando com você até as 21 horas, tocando aqueles modão, aqueles do jeitinho que a gente gosta. Então, nós contamos aí no decorrer do dia para essa programação maravilhosa feita para você. Lembrando que hoje tem brinde especial da Marçal Confeitaria, já quero mandar um alô aí especial para Ermira, um abraço para você, para toda a equipe. Obrigado por sempre disponibilizar, né, esse brinde delicioso. O pessoal gosta muito. Ou seja, você que ainda não participou, não perca tempo. É hora de você mandar a sua mensagem, participar aí desse brinde especial, ou se preferir, peça sua música, porque numa segunda-feira topíssima como tá hoje, você precisa ouvir a sua preferida. E eu tô aqui disponível para você para atender o seu pedido, combinado? Então, enquanto você não me liga, enquanto você não resolve, ó, tem gente querendo ouvir música. Bora curtir aí. Eu Me Apaixonei com Vitinho Imperador.

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2: E aí, galera plugada? A AWS vai investir pesado nos Estados Unidos para lidar com o impacto ambiental dos seus data centers.
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2: É isso mesmo. A Amazon Web Services, a famosa AWS, anunciou um investimento bilionário, mais de US$1 bilhão, uma grana alta para ser aplicada lá nos Estados Unidos. O motivo é super relevante. Eles querem conter a reação e as preocupações que vem crescendo muito em relação ao consumo de energia e água dos data centers. Sabe, esses centros de dados são a espinha dorsal da internet, essenciais para tudo que a gente usa online. Mas eles são verdadeiros devoradores de energia e água, então essa iniciativa da AWS é uma resposta direta a essas críticas e um passo importante para mostrar um compromisso com a sustentabilidade. Essa atitude pode ser um divisor de águas, o que é ótimo para todo mundo e para o planeta. O Plugado volta em instantes com muito mais novidades para você. Fica com a gente.
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11: 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E começamos mais um bloco musical. Corre que dá tempo de você participar do nosso brinde de hoje da Marçal Confeitaria. Agora são 12 horas e 43 minutos.

E esse foi Henrique e Juliano, minha última saudade. Também tivemos Jota Quest fácil pra você. Agora são 12h51. O nosso programa vai chegando ao fim. Porém, ainda vamos ver quem será o ganhador aí dessa 1 quilo de quitanda da Marçal Confeitaria, viu? Pra você que participou, muito boa sorte. Agora vamos ver quem vai ganhar. E foi uma ganhadora, final do telefone 4725, a Cícera. Cícera, parabéns pra você, muito obrigada pela participação. Pode vir aqui na rádio retirar o voucher, tá? Pra garantir já o seu cafezinho aí da tarde com essa quitanda deliciosa da Marçal Confeitaria. E mais uma vez, Ermira, toda a equipe, um abraço, muito obrigado por esse brinde maravilhoso, viu? E ó, eu tô ficando por aqui, mas ainda tem muita música pra você, viu? Tem programação top, tem informação, tem brinde com o Lucas Araújo, Mariana Mota e também com o Fabricete. Então continua dando essa audiência maravilhosa de vocês. Desejo um resto de dia maravilhoso, que tudo dê certo pra você. E se Deus quiser, se assim ele permitir, amanhã a partir das 9h, eu, Agnes Cidelli, estarei com você aqui no Encontro Marcado. E eu conto com você pra gente pôr aquela energia diferenciada aí pra nossa terça-feira, tá bom? Já mandando um alô aí pra Jane e Janinha, sempre ligadinha com a gente. Pediu música do Zé Ramalho. Então eu vou colocar essa aqui, Jane. Depois você me conta, dá feedback, viu? Pra você que ficou ligadinho no decorrer do dia, um beijão pra você. Tudo de bom e até amanhã, se Deus quiser. Bora de Chitãozinho e Chororó, sinônimos, participação de Zé Ramalho. Música.

0: Santana, galera.
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8: Fala, galera do Minuto Esportivo. Chegamos com as últimas do mundo da bola pra você. Começamos falando do Maracanã, que segue dando o que falar. A concessionária Fla-Flu, que administra o estádio, afirmou categoricamente ter negado o uso do palco

0: até para o ídolo Zico, e avisou que um possível jogo entre Vasco e Boca Juniors no local causaria graves prejuízos. A justiça negou o pedido para liberar o Maracanã para o confronto entre Vasco e Boca Juniors, mantendo o estádio indisponível para o time cruzmaltino nesta ocasião.
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0: Vamos aos detalhes. A concessionária Fla-Flu, que é o consórcio responsável pela gestão do Maracanã, se manifestou oficialmente sobre o caso envolvendo o Vasco e o uso do estádio. Essa manifestação veio após uma decisão judicial, uma ordem que foi emitida na última sexta-feira. Segundo a concessionária, a negativa de uso do Maracanã não é exclusividade do Vasco. Eles alegaram que já negaram o estádio para grandes eventos e até para figuras históricas do futebol, como o Zico. Além disso, o consórcio argumentou que a realização de uma partida entre o Vasco e o Boca Juniors no Maracanã traria, segundo a avaliação deles, graves prejuízos à operação e manutenção do complexo esportivo. E na sequência do caso, a justiça se pronunciou sobre o pedido para liberar o Maracanã. A desembargadora responsável por analisar o processo tomou a decisão também na última sexta-feira. Ela negou o pedido que buscava a liberação do estádio para o confronto entre Vasco e Boca Juniors. Com essa negativa, o Maracanã permanece sem ser liberado para o jogo do Vasco contra a equipe argentina, mantendo o impasse sobre onde a partida poderá ser realizada.
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0: Com essas notícias do mundo da bola, a gente faz uma breve pausa por aqui. Mas não se preocupe, o Minuto Esportivo volta já já, com muito mais conteúdo para você. Fique ligado na nossa programação.
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2: Cidade, 13 horas, 7 minutinhos, começando agora o nosso voo livre. Boa tarde, tudo bem com vocês? Tudo certo por aí? Já almoçou? Já tá naquela preguicinha pós-almoço, né? Então, ó, quero convidar você especialmente para fazer parte da nossa tarde, viu? Segundando aqui na Cidade FM, começando mais uma semana, será abençoada por Deus, se Deus quiser. Muitas bênçãos, muita alegria para todos nós. Que seja uma segunda-feira repleta de paz, de harmonia. Hoje, 5 de outubro de 2026, está no ar o nosso Voo Livre. Sou Lucas Araújo e eu cheguei para fazer companhia para você até às 16 horas. O WhatsApp está disponível para você pedir aquela música, dedicar para alguém, mandar para cremosa, para o cremoso, para o amigo do trabalho, para o colega de classe. Aonde é que estiver ouvindo a Cidade FM, a gente vai atender você. Então manda aqui pelo 349-9633-0983, ou me liga no fixo 3281-5800. A cidade é feita pra você, é Voo Livre. Vamos que vamos, tá começando oficialmente o seu programa mais eclético.

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10: E aí, galera? Andressa Pires está de volta aqui no Drops News, com a energia lá em cima, para te deixar por dentro de tudo que rola no mundo da música e do entretenimento. E olha só essa que agitou as redes. O Motley Crue invadiu o show do Extreme e, digamos assim, estragou o clássico More Than Words. Sim, você ouviu direitinho. Tommy Lee e John Five, do Motley Crue, apareceram de surpresa no palco durante a última

0: última apresentação da turnê do Extreme. Foi tudo em clima de muita descontração, claro. Eles quase interromperam o hit acústico, mas a galera curtiu demais. Nuno Bettencourt e Gary Sherani, da banda Extreme, se divertiram horrores com a brincadeira. Uma interação que fez a alegria dos fãs e mostrou a amizade entre os músicos. E essa foi só uma palhinha do que a gente tem por aqui. Fica ligado, porque o Drops News não para. Já já eu volto com mais novidades e as últimas informações para você. Não sai daí.
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cidade, 13 horas 16 minutinhos, começando o nosso voo livre. Por aqui já tem gente chegando, hein? Alô, Ricardo, galerinha lá na Brick Feno, tá ouvindo a gente. A Cícera também tá ouvindo, Elivane. Eita, povo animado, hein? Segundou, né? Um abraço especial também pra galerinha das oficinas mecânicas. Meu amigo Betinho tá sempre ouvindo. Pessoal lá na Funelaria Dias, Hugo, Matheus, Vandelan, JM Pastelaria Lanchonete, tá com o radinho no 12 também, Juliana. Juliana, Marquinhos, Matheus, família top. Obrigado pelo carinho, viu? Abração também lá pra Super 10 também, viu? A Lilith tá sempre ouvindo a gente. Obrigado pelo carinho, viu, meninas? Pessoal aí dos pet shops também. É, Clínica São Francisco tá ouvindo aí. Maravilha, começando a semana bem, né? Com muita música chegando pra você. Então vamos de Cidade FM, feita pra você com mais moda. Conrado e Alexandro, Cubanita, chegando pra você na 98.

0: Valdozão. Que honra demais poder estar aqui, viu?
1: Você tá doido.
0: Obrigado, gente. Obrigado. Obrigado.
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4: Você está no Minuto News. Em destaque, o presidente dos Estados Unidos, Donald Trump, encerra a cúpula com o líder chinês Xi Jinping. A União Europeia, por sua vez, pressiona o Reino Unido a elevar tarifas sobre carros da China, em busca de alinhamento comercial. Chuvas recentes e o fenômeno El Niño acendem alerta para a safra de 2026-27, impactando o campo.
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4: O presidente dos Estados Unidos, Donald Trump, encerrou a cúpula com o líder chinês Xi Jinping. O final do encontro entre os chefes de Estado foi marcado por uma visita conjunta aos arquivos nacionais do Zizuá. Este evento simboliza a conclusão de uma série de importantes diálogos entre as duas potências, onde foram abordados temas cruciais para a economia global e as relações geopolíticas. A pauta de discussões, que se estendeu por dias, teve como objetivo fortalecer laços comerciais e estratégicos, finalizando com este ato protocolar que sela a agenda oficial. Seguimos com a notícia da União Europeia, que intensificou a pressão sobre o Reino Unido para que o país adote uma postura mais rígida em relação às importações de carros da China. De acordo com informações divulgadas por um jornal internacional, o Parte Europeu estabelece o aumento das tarifas sobre esses veículos como uma condição fundamental. A exigência visa alinhar a política comercial britânica com as estratégias e regulamentações da própria UE, buscando uma uniformidade nas relações comerciais com a potência asiática. Essa movimentação reflete a intenção de criar uma frente econômica coesa diante dos desafios do mercado global automotivo. E fechamos com o agronegócio. As recentes chuvas que atingiram diversas regiões do país, somadas ao cenário de El Niño já estabelecido, acendem um alerta significativo para a safra de 2026-27. O fenômeno climático tem demonstrado uma influência crescente, gerando preocupações e pressionando as janelas ideais para a aplicação de defensivos e outros insumos no campo. Essa situação exige dos produtores rurais e especialistas um acompanhamento ainda mais atento. O planejamento e as estratégias para o próximo ciclo produtivo estão sendo revisados para mitigar os possíveis impactos e desafios que o clima instável pode trazer para a produção agrícola nacional.
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1: E aí, galera plugada, que energia boa pra gente começar mais uma parte do nosso programa. E já que é pra começar com tudo, vamos direto pro que tá agitando o mundo do cinema, né? Choque no Universo Geek. Nicolas Cage detona a Marvel.
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1: Pois é, o nosso querido e icônico Nicolas Cage não economizou nas palavras pra falar da atual fase do universo cinematográfico da Marvel. Lá na Fan Expo Dallas, durante um bate-papo com fãs, ele soltou uma pérola. Disse que os filmes da Marvel parecem uma WWE glorificada e bem financiada. Gente, vocês têm noção do que é isso? É pra deixar a internet em polvorosa, né? Essa crítica veio direto da boca de uma lenda, que já tá todo mundo comentando. Será que ele tem razão e o UCM precisa de uma chacoalhada? A discussão tá aberta. E o Plugado não para. Daqui a pouquinho a gente tá de volta com mais novidades e muito mais pra você. Não sai daí.
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0: Cidade, 13 horas 52 minutinhos, chegando Gustavo Lima, outra madrugada. Abraço pra Viviane, tá ouvindo a gente. Abraço também pra Kelly, tá ligadinha. Elivane, eita, o povo tá animado, hein? Segundou.

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11: Começa agora mais uma edição do Minuto Esportivo. A sua dose diária de informação e análises do mundo da bola. Preparamos o que há de mais quente no cenário esportivo, com as principais novidades dos gramados nacionais e internacionais. Fique ligado, a informação está aqui. Nossas manchetes de destaque agora. Arrascaeta tranquiliza a torcida do Flamengo após cirurgia no punho esquerdo. E o Internacional pode ter uma novidade na zaga, com Bruno Gomes mudando de posição para o confronto contra o Corinthians.
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11: Vamos aos detalhes das notícias, com a calma e a precisão que você merece. O meio-campista Arrascaeta, do Flamengo, passou por um procedimento cirúrgico para tratar uma fratura que sofreu no punho esquerdo. Após a cirurgia, o jogador fez questão de tranquilizar os torcedores rubro-negros, afirmando que estamos bem, um sinal de que a recuperação está progredindo. Uma notícia importante para o elenco e para os torcedores, que aguardam ansiosamente o retorno de um dos seus principais craques para as próximas partidas. E falando em novidades táticas, o Internacional pode apresentar uma mudança significativa em sua defesa para a partida diante do Corinthians. O volante Bruno Gomes, que atua originalmente no meio-campo, está cotado para ser improvisado na zaga da equipe colorada. A ideia é que ele forme um trio defensivo ao lado de dois nomes já conhecidos e experientes, Gabriel Mercado e Maripan. Uma decisão que pode trazer mais solidez defensiva, mas que também exige a adaptação do jogador a uma nova função. Vamos acompanhar como essa estratégia se desenrola em campo.
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11: Chegamos ao fim desta primeira parte do Minuto Esportivo. A bola continua rolando e as notícias não param. A gente se encontra na próxima parte, com ainda mais informações e o nosso bate-papo descontraído sobre o mundo do esporte. Até já.
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6: E aí, galera antenada, ligados no Drops News. Chegando com Andressa Pires pra gente mergulhar nas últimas do mundo pop e da música. Direto ao ponto, com a informação que você precisa pra ficar por dentro de tudo. A energia tá lá em cima e os detalhes mais quentes do universo musical já estão aqui esperando por você. E olha só o que rolou. O rapper Vince Staples, lá de Long Beach, mandou um papo reto, sem papas na língua, sobre a crítica musical. Ele usou uma analogia super inusitada para defender a liberdade criativa dos artistas, sabe? Disse que álbuns não são para ser perfeitos. É isso mesmo. Segundo ele, a arte não tem que seguir um padrão de perfeição. Uma visão bem interessante e que dá o que pensar sobre a

0: pressão que os artistas sofrem. Vince Staples mostrando que tem voz e não tem medo de usar, defendendo que a criação é um processo livre. Totalmente demais, né? Fica ligado que o Drops News não para. Já já eu volto com mais no Drops News.
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0: cidade, 2:22, chegando Elis Jits Calgar. Um abraço especial pra galerinha que tá ligadinha na Pit Stop Borracharia. Alô, Cauã, alô, William. Tamo junto, hein?
1: É isso, quem

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2: Você está no Minuto News. As manchetes. A disputa por votos lulistas acirra em Alagoas, com Renan Filho e JHC mirando o mesmo eleitorado. O fenômeno El Niño deve influenciar os preços dos alimentos e a inflação no Brasil em 2027. A China abre mercado para miúdos suínos do Brasil.
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2: A corrida pelos votos lulistas se intensifica em Alagoas, em uma reta final de disputa acirrada. O presidente da República anima a base MDBista, que busca fortalecer seu apoio. Contudo, aliados do tucano JHC também distribuem material com imagens do petista. Essa movimentação estratégica indica a busca por um eleitorado específico e decisivo na reta final das eleições. Em relação à economia, o El Niño deve impactar os preços dos alimentos e a inflação brasileira em 2027. Economistas já projetam as consequências dos efeitos climáticos. As projeções indicam que os consumidores podem sentir o peso desse cenário diretamente no bolso. E para o agronegócio, uma excelente notícia. A China abriu seu mercado para importação de miúdos suínos do Brasil. Um novo protocolo sanitário bilateral foi estabelecido, ampliando a lista de produtos brasileiros autorizados a entrar no país asiático. A Associação Brasileira de Proteína Animal, a ABPA, estima que essa medida pode gerar um incremento de mais de 100 milhões de dólares por ano ao setor.
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Cidade, 2:37, 2:38 agora, viu? Virou o reloginho, ó. Pra você que tá chegando na sintonia, tá conectando na 98, ó. Obrigado pelo seu carinho e sua audiência. Hoje, segunda-feira, tá um climazinho favorável, né? Tá até meio friozinho, parece. A chuvinha deu uma trégua agora, entre aspas, né? Tá chovendo, mas tá chovendo tranquilo. Desse jeito pode chover o ano inteiro, né? Eita! Quero mandar um abraço aí pra galerinha que tá nas plantações, viu? Galerinha da plantação de soja aí, já começou no trabalho, né? Abração, turma. Pessoal das fazendas, ranchos, pousadas, do agro, o agro não para. Abraço lá pro rancho dos amigos, meu parceiro José. Tá ouvindo Zé Lima, grande abraço, meu irmão. Por aqui, Maria Aparecida, família Rodrigues, tá mandando aquele boa tarde pra mim, pra todo mundo que tá ouvindo da cidade. Lucas, onde há fé há amor, onde há amor há paz, onde há Deus nada falta, boa tarde. Linda mensagem, Maria, obrigado, tá? Abraço também pra Elivan, tá sempre ligadinho com a gente. É, segundou, hein? Pra você que tá ligadinho na Cidade FM, já manda aquele boa tarde aqui pra nós, pra gente começar bem nossa semana, nossa segunda-feira. Manda aqui e fala, Lucas, tô ouvindo, hein? Tô ligadinho com você na 98. Maravilha. Vamos de Danilo Davi? Mundão mudou o texto.

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5: E aí, galera plugada? Andressa Pires de volta no clima bom que só o nosso plugado tem. Pablo Vittar, agora cantando em inglês.
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5: É isso mesmo. A nossa Pablo Vittar lançou o álbum Lost in Lust e, pra chocar geral, trouxe uma faixa toda em inglês, Bad Good. Gente, vocês não vão acreditar no poder dessa mulher. Ela já tinha dado um gostinho dessa música lá no Clube Vittar, mas agora, com a letra e a tradução disponíveis, a internet tá indo à loucura. Essa é a Pablo que a gente ama. A repercussão nas redes sociais é gigantesca, com todo mundo querendo saber mais sobre essa nova fase internacional e o que mais vem por aí nesse álbum que promete ser um marco na carreira da nossa drag queen favorita. E essa é a Pablo Vittar, sempre surpreendendo e arrasando. Fique ligado que o plugado não para e em instantes a gente volta com mais novidades e muita energia para você.
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3: Cidade, 15 horas, 1 minutinho, 3:01 da tarde. Agora a gente vai lá para Belo Horizonte para falar com ela. Alô, Líria, tudo bem?
4: Oi, boa tarde para você, Lucas. Boa tarde para os nossos ouvintes aí da cidade.
3: Boa tarde. Chovendo por aí, Líria?
4: Já choveu. Oh. Já choveu hoje pela manhã, de manhã bem cedo.
3: Igual aqui, tá geral, então.
4: É, aí depois veio um sol.
3: Sol?
4: Sol, abriu um sol, aí ficou mais tranquilo, mas agora tá nublado.
3: Eita, tempo. Esse tempo imprevisível, né, Leila?
4: É, não tem nada mais muito previsível, né?
3: Justamente, hoje em dia tudo, a gente só tá às prévias, né? A gente não dá certezas. Leila, o que você traz hoje da Assembleia Legislativa de Minas?
4: Vamos falar de eleições, né, Lucas? A votação neste domingo em Minas Gerais foi marcada por longas filas e muito tempo de espera. Para o governo de Minas, a eleição foi definida em primeiro turno. Luiz Felipe Balona.
5: Ao todo, 16.300.000 mineiros estavam aptos a votar no estado, o que representa cerca de 10% do eleitorado do Brasil. É o segundo maior colégio eleitoral do país, atrás apenas de São Paulo. O índice de abstenção, ou seja, eleitores mineiros que não compareceram para votar, é de 22,82%. Para o executivo, Cleitinho Azevedo, do Republicanos, venceu em primeiro turno, com mais de 55% dos votos. No Senado, as vagas de Minas serão ocupadas por Marília Campos, do PT, e Domingos Sávio, do PL. Também foram definidos os próximos ocupantes para 53 cadeiras de deputado federal e 77 de estadual. Ao escolher os nomes para 6 cargos, em várias sessões eleitorais, os mineiros enfrentaram longas filas, com corredores lotados e espera de mais de 2 horas. A situação não poupou sequer os candidatos. Alguns eleitores receberam senhas e a votação se estendeu até às 7 horas da noite em algumas sessões. Segundo o TRE Minas, foram registradas 408 ocorrências policiais, sendo a maior parte relacionada à distribuição de santinhos e boca de urna. Um caso de repercussão foi do ex-governador de Minas, Romeu Zema, candidato derrotado à presidência da República pelo Novo, flagrado com um aparelho de celular na mão, o que é proibido por lei. O ex-governador alegou que a atitude não interferiu no voto dele e que não foi alertado sobre o fato. O Ministério Público Eleitoral e o TRE vão investigar o caso. Do total de 52.062 urnas eletrônicas, 152 foram substituídas. O número de atendimentos ao eleitor feito pela Justiça Eleitoral Mineira passou de 108 mil. Apesar dessas anormalidades, os órgãos envolvidos na fiscalização eleitoral consideraram a votação tranquila e dentro do esperado. E no dia 25 de outubro, o país volta às urnas em segundo turno para definir o próximo presidente da República entre Flávio Bolsonaro, do PL, e Luiz Inácio Lula da Silva, do PT.
4: Para acompanhar os principais resultados das eleições gerais do domingo, acesse o portal da Assembleia, almg.gov.br. Da Assembleia de Minas para a cidade, Líria Vaz.
3: Muito obrigado, Líria. Ótima semana e até amanhã.
4: Ótima semana para vocês. Até lá.
3: Até.
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0: Cidade, 15h08, estamos de volta, hein? E agora para trazer informação para você. Sabia que hoje é Dia Mundial dos Professores? Maravilha, né? Então quero mandar um abraço aí para todos os professores. Ouvindo, ligadinho aí na 98,3. Hoje também é Dia do Nacional do Micro e Pequena Empresa. Maravilha, hein? Todos os empresários aí que estão começando sua trajetória agora. Parabéns para vocês, viu? Muita força, muita garra. Continua acreditando nos seus sonhos que vai tudo dar certo. Hoje também é Dia Mundial do Combate à Meningite. Assunto muito importante, principalmente para as crianças. Então, vamos se redobrar as atenções aos sinais, levar aos médicos, fazer exames cotidianos ali, de rotina, para a gente manter nossos pequenos sempre alertas, sempre cuidados, né? Por aqui chegando mais moda, chegando Guilherme Benuto, Termino Covarde, na sequência da 98.
1: Sejam bem-vindos, Guilherme Benuto em casa.

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8: E aí, galera antenada? Andressa Pires de volta com você no Drops News, o seu programa que te deixa por dentro de tudo que bomba no universo pop e nas notícias mais quentes do momento. E vamos direto para uma que tá agitando o fandom do BTS, os nossos queridos ARMYs. Parece que a galera tá super de olho na estrutura dos palcos, viu? Depois que rolaram umas fotos da montagem do show em Bogotá, lá na Colômbia, a preocupação bateu forte. Os fãs questionaram a ausência de telões laterais por lá, e isso já levantou uma pulguinha atrás da orelha sobre como vão ser as adaptações para as próximas apresentações da banda. A gente sabe que os ARMYs são super detalhistas e querem sempre o melhor para os meninos do BTS, né? Essa atenção à estrutura mostra o carinho e a dedicação da base de fãs. O Drops News fica ligado em cada detalhe para te trazer tudo em primeira mão e sem enrolação. Fique por aí, porque tem muito mais informação e novidade vindo na sequência. Já já eu volto com mais no Drops News.
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Estamos de volta na cidade, 15 horas 21 minutinhos e agora com uma oferta imperdível do Pega Tudo Lucas. 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Eu vou sair daqui e vou direto pra lá, viu? Espero você. 15h23, João Bosco e Vinícius, fim de noite.

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4: Você está no Minuto News. Neste giro rápido pelas principais notícias, vamos destacar as datas importantes que já estão no horizonte das eleições de 2026, com a contagem regressiva para o primeiro turno em 4 de outubro. Também falaremos sobre a declaração do presidente Lula, que afirmou não se abalar com a dívida pública, classificando-a como irreal. E prepare-se para uma descoberta surpreendente no fundo do Pacífico, uma placa tectônica revelando rachaduras e sinais de uma separação, que pode durar milhões de anos. Fique por aqui, porque a informação não para.
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4: Começando com a política nacional, os olhos já se voltam para as eleições de 2026. A votação do primeiro turno está marcada para o dia 4 de outubro, e a semana que antecede essa data crucial já tem um calendário bem definido. Existem regras específicas que regem o horário eleitoral gratuito, as campanhas dos candidatos, a divulgação de pesquisas de intenção de voto e até mesmo as condições para prisões durante esse período. É um momento de grande importância para o cenário democrático brasileiro, onde cada detalhe é fundamental para a lisura e a transparência do processo eleitoral. Acompanhe de perto todos os desdobramentos para se manter sempre bem informado sobre o percurso até as urnas. Ainda sobre o cenário político e econômico do país, o presidente Lula comentou a respeito da dívida pública. Ele deixou claro que a situação, que ele próprio descreveu como irreal, não lhe causa nenhum tipo de pânico. A declaração do presidente reflete a sua perspectiva e a do governo sobre a atual gestão das finanças públicas e os diversos desafios econômicos que o Brasil tem pela frente, buscando tranquilizar o mercado e a população. E agora mudamos para uma notícia que vem lá do fundo do mar, com implicações geológicas impressionantes. Pesquisadores revelaram a descoberta de rachaduras significativas em uma placa tectônica localizada no fundo do Oceano Pacífico, mais precisamente na região conhecida como Cascádia. Análises de dados sísmicos foram cruciais para identificar não só essas fissuras, mas também os primeiros sinais de uma separação, que, embora seja um processo geológico extremamente lento e possa levar milhões de anos para se completar, já está em andamento. Essa fascinante revelação oferece novos dados para entendermos melhor a dinâmica complexa das placas tectônicas e como a fragmentação geológica avança silenciosamente no nosso planeta, moldando a Terra de maneiras que ainda estamos descobrindo.
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Cidade, 15 horas 40 minutinhos. É, estamos chegando aí quase no fim do nosso voo livre. Então ainda dá tempo de você pedir a sua música, mandar pra alguém. Então já manda aqui pelo 34996330983. Liga no fixo 3281-5800. E agora eu vou te mostrar o porquê que a gente é bem eclético.

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3: E aí, Plugado no Ar. Andressa Pires com você e a gente já chega com tudo pra agitar sua programação. E olha só essa que tá movimentando o mundo do entretenimento e dos esportes. O fim das bets e o e agora da TV e dos campeonatos.
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3: A retirada dos patrocínios das casas de apostas atingiu em cheio programas que a gente adora, campeonatos importantes e toda uma cadeia de negócios que dependia dessa grana. O impacto é gigante. A TV e o esporte estão diante de um desafio enorme. Como se reinventar, encontrar novas fontes de investimento e manter a qualidade sem esse apoio financeiro pesado? É um buraco grande que se abriu e está forçando todo mundo a repensar estratégias. O E Agora é real e a busca por soluções criativas já começou para não perder o fôlego. Mas o Plugado não para. Daqui a pouco tem mais. Fique aí.
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6: Cidade feita pra você. 15 horas 47 pra 48. Tá chegando ao fim o nosso voo livre. Muito obrigado pelo seu carinho, sua companhia. Eu volto amanhã, 7 da manhã, com nossa Conexão Cidade, às 13, com voo livre. A Marianinha tá chegando aí para assumir a super tarde. Então continua na sintonia, pede sua música e participa. Vem pra família Cidade FM. Até amanhã, gente. Beijo no coração, obrigado pela sua companhia. E amanhã a gente se vê de novo. Tchau, abraço e fui!

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vocês? Eu espero que sim, por aqui tá tudo ótimo. Caso você esteja se perguntando, caso não, tá respondido da mesma forma, bebê. Vamos começando assim, tá? Segunda-feira, meu dia preferido da semana. É, dia de tentar mais uma vez, começa outra semana, vamos tentar ser melhor, vamos tentar ir pra frente, vamos deixar os problemas de lado ou pra trás, que é bem melhor, né? Esquece de uma vez só e vamos, que tem tudo pra dar certo, tá? Basta você querer e fazer por onde. Um beijo já pra ele, Vane, chegando por aqui. Segundou, bebê? Vamos que vamos? Vamos começar muito e muito bem. É claro que antes gosto de lembrar vocês de como participar aqui do nosso Super Tarde, tá? Pode mandar mensagem pelo WhatsApp no 996330983 ou ligar pelo telefone fixo 32815800. Eu vou passar uma música aqui agora que em breve eu e Kaique Freitas estaremos cantando aí em um vídeo pra vocês, tá? O nome dessa daqui é Eu Não Sei Dizer Que Eu Não Te Amo e você conhece muito bem porque eu tô sempre passando ela aqui no Super Tarde. Eu estou com um hiperfoco nessa música de Edson e Hudson. Falando de Edson e Hudson, né? Realmente mandar um beijo especial pro Edson que curtiu minha última publicação. Então fico muito, muito feliz. Pra quem não sabe, o Edson do Edson e Hudson me segue no Instagram e eu me acho muito chique por conta disso, tá? Uma das maiores vozes desse Brasilzão e eu sou apaixonada mesmo, fã de coração, tem jeito não. Bora que bora! Alô, Kaique, aprende essa daí, viu?

0: 4:13.
1: Cidade, vamos aproveitar essa mistura de inglês com português para passar também para mim o que é a segunda música melhor neste quesito. Eduardo Costa chegando com meu grito de amor, participação dela, Paula Fernandes.

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4: E aí, galera? Andressa Pires de volta no Drops News com as notícias que agitam seu mundo. E para começar essa parte do programa, segura essa bomba do universo musical, porque o Linkin Park já está a mil com um novo álbum. É isso mesmo, gente. O DJ Joe Han confirmou a novidade. E para nossa alegria, a banda voltou pro estúdio logo depois que a última turnê acabou, sem perder um segundo. Ele até fez uma brincadeira sobre o que podemos esperar desse próximo lançamento. Imagina só o que vem por aí, hein? Que notícia incrível para quem ama a banda e não vê a hora de ouvir o material inédito. A gente fica aqui na expectativa, claro, porque sabemos que vem coisa boa por aí. Mas calma que o Drops News não para. Já já eu volto com a última parte do programa, com mais novidades fresquinhas para você. Não sai daí, hein? Fica ligado.
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6: Cidade, 16:20. Manda um beijo especial pro Ricardo lá na Brick Feno. Um alô também muito especial pra toda a família Rodrigues. Pediram pra eu escolher uma música aqui e eu vou também, uma delas que eu não paro de ouvir. Inclusive, pessoal, vem pedir a música preferida de vocês, que eu tenho tido esse costume de ouvir aqui com vocês as músicas que não saem da minha cabeça. Então, pra vocês me ajudarem a mudar um pouquinho esse cenário aqui e conhecer mais músicas, né? Tá chegando um processo delicado. Hugo Henrique e Ana Castela, que eu sou, inclusive, muito apaixonada nesses dois cantores aqui.

0: 4:26.
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2: Você está no Minuto News. E essas são as manchetes que movimentam o cenário. Ato eleitoral no Pará marca agenda política no norte do país. A China avalia trégua comercial com os Estados Unidos para avanço em acordo bilateral. E Israel revoga o status diplomático de representantes holandeses na Cisjordânia.
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2: O cenário político na região norte ganha destaque com a realização de um ato eleitoral no Pará. Uma das principais lideranças do país participa do evento nesta segunda-feira, dia 28 de setembro, buscando fortalecer a chapa do MDB. O objetivo é impulsionar a candidatura de Helder Barbalho ao Senado, em um movimento estratégico para as próximas eleições. A presença de uma figura central na política nacional demonstra a importância da região para as articulações eleitorais e a busca por apoio para a composição das chapas. O encontro promete movimentar o debate político local, com repercussões em todo o estado. No panorama internacional, a China se manifestou sobre a trégua comercial com os Estados Unidos. Segundo Pequim, a prorrogação de 2 meses no acordo

0: Comercial oferece um tempo crucial para que ambos os países possam avançar nas negociações bilaterais. A medida anunciada nesta segunda-feira, dia 28 de setembro, é vista como uma janela de oportunidade para resolver impasses e solidificar um entendimento mais amplo entre as duas maiores economias do mundo. A expectativa é que o período seja utilizado para intensificar o diálogo e buscar soluções que possam beneficiar as relações comerciais a longo prazo, diminuindo as tensões que marcaram os últimos anos. E na diplomacia do Oriente Médio, Israel tomou uma decisão relevante ao revogar o status de representantes da Holanda junto à autoridade palestina. O anúncio foi feito no domingo, dia 27 de setembro. A medida afeta os diplomatas holandeses que atuam em Ramala, onde está sediada a autoridade palestina na Cisjordânia. A revogação do status diplomático pode gerar repercussões nas relações entre Israel e Holanda, além de impactar a dinâmica diplomática na região. A ação sublinha a complexidade das relações internacionais no Oriente Médio e as constantes tensões envolvendo os atores locais e a comunidade global.
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9: Cidade, 16 horas 35 minutinhos. Tempo agradável aqui em Tupaciguara, coisa boa, né? Olha só, tá chegando uma participação muito especial da Viviane, que pediu uma música linda. Os Anjos Cantam. E tá chegando então pra você, Jorge Matheus. Essa é linda demais. Vem pedir a sua pelo telefone fixo 3281-5800. Me liga aqui, deixa eu ouvir a sua voz também.

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3: Fala, galera. Plugado de volta. E a gente já chega com uma notícia quente do mundo dos games. Metro 2033 e Last Light Redux, em nova geração.
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3: Isso mesmo. A Deep Silver mandou a boa e anunciou uma atualização Next Gen, completamente gratuita, para dois títulos incríveis, o Metro 2033 e o Last Light Redux. Para quem já tem esses jogos, é um presente e tanto. Pensa só, você vai poder revisitar esses clássicos com gráficos aprimorados, tempos de carregamento mais rápidos, é a chance perfeita de mergulhar de novo na Rússia pós-apocalíptica, com toda a imersão que esses jogos merecem. E o melhor, sem gastar mais nada por isso.

0: A comunidade gamer está em polvorosa com a notícia. Afinal, quem não curte uma atualização gratuita que melhora a experiência sem pesar no bolso? É uma forma de dar uma vida nova para esses títulos que marcaram época e atrair até novos jogadores para essa aventura sombria e cativante. Prepare-se para ver o metrô de Moscou como nunca antes. Plugado volta em instantes. Fique ligado.
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4: Boa tarde, Cidade FM. Oi, Mariana. Uma boa tarde para você. Uma excelente semana. Que é a Marcelina Rosa Oliveira Alves. Do bairro Brasil, lá em Flampequiz, Belândia. E eu tô sempre sumindo, é minha mãe doente, interna, volta, sempre posso, falo com você. Oi, aniversário de ouvir uma música, se possível, do Henrique Juliano, Amor dos Outros. Um abração pra você, beijo, beijo, uma linda tarde.
5: Marcelina, um beijo pra você, minha querida, é sempre muito bom ouvir sua voz, o carinho que você fala conosco. Espero que Deus abençoe imensamente você e sua mãe, viu? Que vai dar tudo certo. Amém. Vamos que vamos, então? Você pediu, a gente toca na hora. Tem jeito não, Marcelina. Um beijo. Que saudade que eu tenho de você, viu?

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8: Eita, nós. Hello, Mari. Tudo bem, lindona? Ô, linda, deixa eu te falar um negócio. Toca pra nós, Bom, Jean Giovanni. Mil corações.
9: Opa!
8: Tá bom, lindona?
9: Combinado, beijo. Demais. Um beijo pra você, Vosmarlene Marques. Muito obrigada pela participação de sempre. Mais um grande abraço também pra Vosmarlei, pra Marilei, toda a família Rodrigues. Sempre muito bem sintonizada aqui na 98,3, né? Essas mulheres maravilhosas aqui da 98,3. Mil corações, então, chegando com o Jean Giovanni. Vem pedir sua música preferida também pelo WhatsApp no 996330983.

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7: De 17 horas e 19 minutinhos, Guilherme Santiago tá chegando com som e imagem.

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1: 5:27.

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4: Você está no Minuto News. As principais notícias agora. O último debate do primeiro turno, uma chance crucial para a eleição acirrada. No cenário internacional, o Banco do Japão amplia o crédito climático em bilhões de dólares, mas enfrenta pressão por critérios mais rígidos. E aqui no Brasil, a Polícia Federal investiga o furto de madeira da Embrapa.
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4: O último debate do primeiro turno se tornou um ponto central nas estratégias de campanha de Lula e Flávio. Com a eleição acirrada e há apenas 3 dias da votação, o encontro representa a única oportunidade para que os dois candidatos se confrontem diretamente na televisão. A expectativa é alta, pois o desempenho dos participantes neste debate final pode ser decisivo para influenciar eleitores indecisos e consolidar apoios, em um momento crucial da corrida presidencial. Na economia global, o Banco do Japão, o BOJ, anunciou a ampliação do crédito climático, um movimento que eleva o montante para impressionantes 157 bilhões de dólares. Essa decisão, contudo, é acompanhada de forte pressão por parte de diversos setores, que exigem a adoção de critérios de concessão mais rigorosos para esses financiamentos. O BOJ, além disso, enfrenta desafios imediatos em sua política monetária, como a desvalorização histórica do iene e o aumento expressivo dos rendimentos dos títulos do governo, o que adiciona uma camada de complexidade às suas operações. No cenário nacional, a Polícia Federal abriu uma investigação para apurar um caso de furto de madeira ocorrido nas instalações da Embrapa. Materiais que foram apreendidos durante a operação policial serão minuciosamente analisados pelas autoridades competentes. A expectativa é que essas análises técnicas possam oferecer elementos cruciais e evidências importantes para o avanço das investigações, buscando identificar os responsáveis por este crime ambiental e determinar a extensão do prejuízo causado.

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Cidade FM, 17h35. Ah, vamos que vamos, bora que bora, porque inclusive agora tá chegando um pedido especial. Jane Geninha e Zico, um beijo pra vocês. Vou passar essa daqui por enquanto, daqui a pouquinho uma daquela outra especial, tá? Tá chegando um trio Parada Dura com Barco de Papel. Essa aqui é linda demais, bora ouvir.

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12: Muito bem, estou de volta aqui ao último bloco do Super Tarde de hoje. Foi realmente um prazer acompanhar vocês nessa segunda-feira maravilhosa. Espero que essa semana seja muito abençoada para vocês, tá? Eu profetizo. Vamos que vamos, bora que bora, porque é claro que apesar de chegar no último bloco, ainda vou atender um último pedido, já que agradeci vocês, mandar também um beijo, né, um agradecimento especial pra gente, Janinha e pro Zico. Pediram a minha música, Beijei Outra Boca, e agradecer a todos, né? Na verdade, que estão sempre acompanhando aqui e fazem o pedido dessa música, que para mim é como se fosse uma filha, né, pessoal? É bom demais ver as nossas composições sendo tão bem aceitas. Mandar um abraço também pro Nando Mota, né, compositor lá de São José dos Campos. Um beijo para ele que me fez, né, me ajudou a fazer esta música aqui. Vou ficando por aqui. É claro que também desejo essa música para Marilei, para Vos Marlene Marques, para Luzia Mendes, para o JS, para o João Batista. Essa música também vai para toda a família Rodrigues, para Elizabeth Ribeiro, que está sempre pedindo, né, uma querida. Um abraço também para Lia, lá na Barra Grande, para Kalina Fonseca, que disseminou bastante essa moda por aí, viu? Vamos que vamos, beijo outra boca, minha música para vocês. Eu vou ficando por aqui, mas volto amanhã a partir das 16 horas e te espero mais uma vez aqui no Super Tarde na 98,3. Tchau, tchau, até amanhã. Beijo, fui.
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anjo do Senhor anunciou a Maria, e ela concebeu do Espírito Santo. Ave Maria, cheia de graça, o Senhor é convosco. Bendita sois vós entre as mulheres e

0: bendito é o fruto do vosso ventre, Jesus. Santa Maria, Mãe de Deus, rogai por nós, pecadores, agora e na hora de nossa morte. Amém. Eis aqui a serva do Senhor, faça-se em mim segundo a vossa palavra. Ave Maria, cheia de graça, o Senhor é convosco. Bendita sois vós entre as mulheres e bendito é o fruto do vosso ventre, Jesus. Santa Maria, Mãe de Deus, rogai por nós, pecadores, agora e na hora de nossa morte. Amém. E o Verbo Divino se fez carne e habitou entre nós. Ave Maria, cheia de graça, o Senhor é convosco. Bendita sois vós entre as mulheres e bendito é o fruto do vosso ventre, Jesus. Santa Maria, Mãe de Deus, rogai por nós, pecadores, agora e na hora de nossa morte. Amém. Rogai por nós, Santa Mãe de Deus, para que sejamos dignos das promessas de Cristo. Oremos. Infundi, Senhor, como vos pedimos, a vossa graça em nossas almas, para que nós, que pela anunciação do anjo, vimos ao conhecimento da encarnação de Jesus Cristo, vosso Filho, por sua paixão e morte, sejamos conduzidos à glória da ressurreição, pelo mesmo Cristo, Senhor nosso.
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1: Hoje é segunda-feira! Bora lá, galera!
2: Acorda, negada!
3: Bom, me atrevo a dizer que a voz mais sexy do seu rádio chegou. Bom dia, boa tarde, boa noite. Começando o meu, seu, nosso querido Rota 98, programa do Cowboy. Comigo, ó, Fabrício Cunha, te fazendo companhia até as 9 horas da noite. Com o melhor do sertanejo pra vocês. Ó, lembrando você que quer pedir sua música, WhatsApp é o 996-330983. Caso você queira ligar e ouvir a voz do Fabricete, caso você tenha dúvida se tem algum plugin ou não, ligue no 3281-5800, tá bom? Não é porque hoje é segunda-feira que não podemos deixar de tocar o grande Mirosmar, né? Então, Cidade FM, 18 horas, 8 minutinhos. 9 minutinhos agora. Chegando pra vocês, Zezé de Camargo Luciano. Faz mais uma vez comigo.

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6: Fabricete com você na Cidade FM, na Cidade, 18h20. Vamos ouvir o áudio da minha amiga Vos Marlene Marques. Fala com o Fabricete.
7: Boa tarde, meu amigo Fabricete.
6: Boa tarde.
7: Tudo bem, meu
6: Tudo
7: amigo?
6: Tudo bem, você?
7: Segundou. Fabricete. Ah. Toca pra mim aí, com Gino e Marília Mendonça. Aceita que dá menos.
6: Aceita? Tá no pente aqui já.
7: Obrigado, meu amigo.
6: Eu que agradeço.
7: Boa noite.
6: Então já sabe o que eu vou falar, né? Escuta essa moda aí.

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1: Moda, moda de boiadeiro, ó. Chama 5800. Chega pra vocês, Gino e Geno, deixe seu recado.

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1: E agora chegando pra vocês, Jean Giovanni, o grande amor da minha vida. Não perca a hora, Dona Maria, seu exatamente, seis um bocadinho.

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1: 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Não perca a hora, Dona Maria, são 6 e lá vai pedrada.
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6: Você está no Minuto News. Começamos com as manchetes que movimentam o cenário político e tecnológico. Na política, a Bahia definiu seus representantes no Senado. No Amazonas, a disputa pelo governo vai para o segundo turno.

0: E na corrida espacial, uma disputa por energia nuclear na Lua.
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0: O cenário político na Bahia teve sua definição para o Senado Federal. O povo baiano elegeu Rui Costa e reelegeu Jacques Wagner, também do PT. Ambos serão os representantes do Estado no Congresso Nacional pelos próximos 8 anos. A escolha popular nas urnas reforça a confiança dos eleitores nestes nomes para defender os interesses da Bahia em nível federal. Seguimos para o Amazonas, onde a disputa pelo governo estadual será decidida no segundo turno. O senador Omar Aziz, filiado ao PSD, e a empresária Maria do Carmo Cefair, do Partido Liberal, confirmaram suas vagas para a próxima etapa da eleição. Com 98,66% das urnas apuradas, os resultados apontam para uma continuação da corrida eleitoral, onde os eleitores do Amazonas terão que fazer uma nova escolha para definir o futuro gestor do estado, em uma votação que promete ser bastante disputada. E no campo da tecnologia espacial, uma corrida de peso está em andamento. Estados Unidos e Rússia disputam para ver quem será o primeiro a levar reatores nucleares à Lua. A Agência Espacial Americana, NASA, tem um plano ambicioso. Quer ter um reator pronto para ser lançado até dezembro de 2030, com o objetivo de fornecer energia para futuras bases lunares. Em contrapartida, há uma parceria estratégica entre Rússia e China, que também trabalha com a meta de colocar essa tecnologia essencial no nosso satélite natural, visando igualmente o suporte a missões de longa duração e a exploração espacial.
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3: Fabre 7 com você na Cidade FM, na cidade, 18h36. Vamos ouvir o áudio do meu amigo Gilmar. Fala com o Fabre 7.
4: Eu quero a música com Zezé de Camargo e Luciano, É o Amor. E ofereço para Ilma Rosa da Silva, aí Tupaciguara, Minas Gerais. Minha prima, Vilmar Marcos da Silva, daqui da cidade Americana do Brasil, estado de Goiás. É o amor.
3: Então, chegando para vocês, É o Amor.
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0: esse calor humano, essa energia gostosa que vocês passam pra nós. Fabricete vai mandar em forma de música pra vocês. O Percora, Dona Maria, agora a hora exata, 18h40.
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0: 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Hã? Traz água!
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0: Vamos animar essa parada aqui? Ó, hã? Chegando pra vocês com Rádio Alexandro. 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
0: E o quê?
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1: Bonitão está de volta. Fabricete com você na Cidade FM, na cidade faltando 12 minutinhos para 7 horas da noite. Vamos ouvir o áudio do meu digníssimo amigo Leonardo. Fala comigo.
2: Boa tarde, meu amigo Fabrício
1: Cunha. Buenas, muchacho.
2: Fabricete. Hoje só toca uma moda meio diferente aí pra mim.
1: Fala comigo, hein?
2: Zezé de Camargo Luciano, irmão da Lua, amigo das estrelas.
1: Moda.
2: Mandar especialmente pra minha esposa Luzia Helena.
1: Ah. Luzia, aquele abraço.
2: Minha filha Ana Vitória.
1: Hein?
2: Pra você, meu amigo.
1: Obrigado.
2: Meu amigo Edmundo, pra minha amiga Beatriz. Pro meu amigo, beleza.
1: Bela, bela que sofre.
2: E pra todos que estiveram ouvindo a rádio.
1: Então,
2: toca essa moda aí pra
1: escuta
2: nós.
1: Essa moda aí. Aí é moda de boiadeiro, viu?

0: E a gente tá de volta, galera. Que energia boa aqui no Plugado, hein? Preparados pra suspirar de amor? Gente, a Mari Fernandes e a Júlia Ribeiro estão transbordando de felicidade. A tão esperada Isabela chegou e já tá roubando a cena, viu?
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0: O casal dividiu com a gente os primeiros cliques desse momento mágico, logo depois do parto. E é impossível não se emocionar com tanta fofura. Os fãs, claro, foram à loucura nas redes sociais, mandando muito carinho e celebração pra nova integrante da família. Essa família linda já tá causando um super frisson. E é com essa notícia super fofa que a gente se despede por aqui, galera. Muito obrigada pela companhia maravilhosa. Vocês fazem o Plugado ser demais. Não esqueçam de ligar o rádio e ficar com a gente na próxima edição, tá? A gente se encontra lá, com mais novidades e a melhor vibe sempre.
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1: O galego gigante, ó. Fabricete com você na Cidade FM, na Cidade, 19 horas 4 minutinhos. Vamos ouvir o áudio da minha querida amiga Maura Sebastiana. Fala comigo.
2: Boa noite, Fabrício.
1: Boa noite, minha querida.
2: É uma saudade já.
1: Cá estou.
2: Estamos
1: de volta,
2: né?
1: Com a voz mais sexy.
2: Fabrício,
1: tudo bem?
2: Eu ouvi a música de Henry Filha.
1: Tá no pente aqui já.
2: Oferecido por uma pessoa muito especial na minha vida, que é minha filha, Sânia. Viu lá em Belândia.
1: Sânia, aquele abraço.
2: Pra você, tá?
1: Obrigado.
2: Cowboy. Tudo de bom para você. Muita felicidade, muita paz.
1: Para você também,
2: que
1: minha querida.
2: Jesus te abençoa, tá?
1: Amém.
2: Gosto muito de você.
1: Também gosto muito de você.
2: Sou sua fã número um.
1: Obrigado, também sou seu fã number one. Então, chega para vocês o pedido da Maura Rick Renner, filha.

0: esse calor humano, essa energia gostosa que vocês passam pra nós, Fabricete vai mandar em forma de música pra vocês. Isso é som. Opera Cora da Ana Maria, são exatamente 19 horas, 9 minutinhos.
1: Te amo.
0: Rapaz, não é que o café do Degas ficou bom? Degustaram um Carlton Blend agora. E agora chegando pra vocês, Chico Rei Paraná, Alma Transparente.

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0: 7 com você na Cidade FM, na cidade 19 horas, quase, mas quase que são 19 minutinhos, mas são 19:18. Vamos ouvir o áudio da minha querida sogrinha Luzia, fala comigo.
1: Ô Fabrício Cunha.
0: Opa.
1: Boa noite, meu gente. Buenas. Tudo bem com você?
0: Tudo bem.
1: Fabrício, manda pra nós aí um degrau da escada, Chico Rei Paraná.
0: Deixa comigo.
1: Essa eu quero oferecer especialmente pro esposo, pro Leonardo.
0: Tio Léo.
1: Um abraço, cara,
0: um abraço.
1: Tá ligado aqui no IAM, viu?
0: Obrigado. Então, chega pra vocês, Chico Rei Paraná, um degrau da escada.

esse calor humano, essa energia gostosa que vocês passam pra nós, Fabricete vai mandar em forma de música pra vocês.

música do Texas Guarani pra vocês. Chega pra vocês, Bruno e Marrone. Telefone mudo. Não perca a hora, Dona Maria, são sétimo cadinho.

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2: Não, aí o cara ligou na rádio e falou assim: não sei se você tá atendendo pedido. Eu falei: criatura do céu, atendendo eu tô. Eu só não sei se você tá preparado pra escutar. Segura essa moda aí, ó.
3: E agora chegando pra vocês o pedido da minha amiga Ana Maria. Com vocês, pra vocês, Guilherme Silva.

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1: Estamos de volta na última parte do Drops News, a sua dose diária de informação no ritmo da batida. E pra fechar com chave de ouro, bora falar de um astro que sabe como surpreender a galera. Depois de 20 anos longe dos palcos argentinos, o icônico Robbie Williams fez uma aparição daquelas de arrepiar. Ele surpreendeu os fãs com uma apresentação acústica, assim, na calçada de Buenos Aires. Sim, você ouviu direito. O astro britânico simplesmente parou na rua e cantou para os seus admiradores antes de um show. Que energia, hein? Imagina você andando de boa e de repente dá de cara com o Robbie Williams cantando para você. Um verdadeiro show particular, só para quem tava no lugar certo na hora certa. Isso que é conexão com o público. E essa foi a nossa parada rápida pelo mundo da música e das notícias. Obrigada demais pela sua companhia, pela sua audiência e por curtir o Drops News com a gente. E foi demais estar por aqui. Até o próximo Drops News. Estarei juntinho com você.
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3: Aí é o Fabricete, hein? O homem que toca as raízes da bomba sanguínea, hein? Vulgo coração, pose.
4: Pose. Fabricete ou bonitão, como você preferir. Com o Fabricete é melhor, né? Bonitão é hipocrisia. Fabricete, com você na Cidade FM, na cidade 19h34. Vamos ouvir o áudio desse digníssimo meu amigo André Esteves. Fala comigo.
5: Alô, amigos da Rádio Cidade FM. Aqui tá falando de André Esteves. Eu queria ouvir a música Jogado na Rua com Guilherme Santiago. Tô aqui ligadinho na Rota 98 com meu amigo Fabrício Cunha, o Fabricete.
4: Tamo aqui.
5: Escuta essa moda aí.
4: Direto ao coração. Já sabe o que eu vou falar, né? Escuta essa moda aí. Chega pra vocês, Guilherme Santiago, Jogado na Rua. Aí é moda, arrepiei tudo aqui. Que é isso, avô Zumar?
6: Não tá fácil ficar
4: sem o quê?

Esse calor humano, essa energia gostosa que vocês passam pra nós, Fabrício Sérgio vai mandar em forma de música pra vocês. Não perca a hora, dona Maria, são 7, lá vai Pedra.

agora chegando pra vocês, mais moda de boiadeiro, Mato Grosso Matias, na hora do adeus. Você olhou pra mim. Canta aí, Matão. Põe moda, Fabricete. Põe moda no peito, senão eu deito. Hora do adeus.

0: 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Perca a hora, Dona Maria, quase 8 horas da noite.
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0: E agora chegando pra vocês a música do meu bezerrito. Milionário Zé Rico, o vai e vem do Carreiro.
3: Carreiro, aquele abraço, até amanhã cedinho.

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1: Sobre 7 com você na Cidade FM, na cidade, faltando 11 minutinhos para as 8 horas da noite. Chega para vocês pedido da minha amiga Marilei. Com vocês, para vocês, Nando Moreno, a Cama de Flores.

0: esse calor humano e essa energia gostosa que vocês passam para nós. Sobre 7 vai mandar em forma de música para vocês. Ao percorra da Ana Maria, são quase, mas quase 8 horas da noite. Inclusive, sejamos específicos, falta 8 minutinhos para as 8 horas da noite.
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0: É, inclusive, chegando pra vocês, Ronaldo Viola e João Carvalho. Prisioneiro. Escuta essa moda aí, que é moda de boiadeiro.
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0: Douglas, assim, não sei se você tá atendendo pedido. Eu falei, criatura do céu, atendendo eu tô. Eu só não sei se você tá preparado pra escutar. Segura essa moda aí, ó.
1: E agora essa que eu vou mandar lá pro meu amigo Demorou. Esposa dele, Maria das Graças, chegando pra vocês, Teodoro Sampaio.

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2: Tô chegando aí, moçada. Ai, ai, ai, ai, ai. Chegando, cheguei. Bom, vocês sabem, quando o Fabricet demora alguns milésimos de segundos, é porque o Fabricet estava degustando um bom e velho tabaco, né? Degustando um cafezinho, o Fabricet do cafezinho ali, tudo em paz, tudo nos conformes. Fabricet, com você na Cidade FM, na Cidade 20 horas, um minutinho. E agora, chegando pra vocês, o pedido da minha amiga Voz Marley, Henrique Juliano, seja ex.
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Esse calor humano, essa energia gostosa que vocês passam pra nós, o Bricete vai mandar em forma de música pra vocês. As melhores músicas tocam aqui. E agora chegando pra vocês uma que é uma das minhas preferidas do momento. Rick Renner, Fim de Semana. Diretamente dos anos de 1999.

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2: Alexa, ativar o modo modão.
3: Momento modão ativado.
4: Eu acho que a gente não tinha ativado a Alexa hoje, né? Então chegando pra vocês, Tião Carreiro e Pardinho, ó. Boiadeiro de palavras.

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1: Você está no Minuto News. Que bom ter você com a gente para ficar por dentro de tudo o que acontece no Brasil e no mundo. Vamos para as manchetes do dia, que já mostram um cenário político bem movimentado. Entre os destaques de agora, o presidente Lula viu seu apoio eleitoral recuar. Ao mesmo tempo, Flávio Bolsonaro registrou um crescimento expressivo. A imprensa internacional repercute o desempenho surpreendente de Flávio Bolsonaro nas eleições. E ainda, Flávio Bolsonaro venceu o primeiro turno em 16 capitais brasileiras contra 11 vitórias de Lula.
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1: E a gente já começa com as notícias que movimentam o cenário político do país. O presidente Lula viu seu apoio eleitoral recuar, com uma perda de 3,4 milhões de votos ao longo dos últimos 4 anos. Ao mesmo tempo, Flávio Bolsonaro registrou um crescimento expressivo, conquistando 5 milhões de novos votos nesse mesmo período. Essa alteração no contingente de eleitores reflete uma mudança nas dinâmicas de apoio e na preferência popular, indicando um realinhamento das forças políticas e a performance de cada campanha. A imprensa internacional acompanhou de perto as eleições brasileiras e destacou a surpresa com o desempenho de Flávio Bolsonaro. Veículos de comunicação de diversos países reportaram o resultado do primeiro turno, onde Flávio Bolsonaro terminou à frente. Esse cenário inesperado para muitos analistas estrangeiros confirma a polarização e a imprevisibilidade do processo eleitoral brasileiro. Com esse resultado, Flávio Bolsonaro e Lula seguem agora para a disputa do segundo turno, prometendo um embate decisivo pela presidência.
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1: No panorama das capitais brasileiras, o resultado do primeiro turno das eleições presidenciais mostrou uma divisão notável. Flávio Bolsonaro conquistou a vitória em 16 capitais, demonstrando força em importantes centros urbanos. Já o presidente Lula venceu em 11 capitais, consolidando seu apoio em outras regiões estratégicas do país. Essa distribuição de vitórias nas capitais é um indicativo importante da abrangência e a capilaridade do apoio eleitoral de cada candidato, delineando os desafios para o segundo turno da disputa. 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
1: Fabricete com você na Cidade FM, ó, 20 horas 20 minutinhos já. Vamos ler a mensagem do meu amigo Juninho Eletricista, ele que eu estive com ele hoje, aquele abraço, ele mandou pra mim. Boa noite, meu amigo Fabrício, manda uma música aqui pra nós, do Milionário José Rico. Escolhe uma aí pra nós e manda aqui no Jardim Europa, pra minha família. Então, chega pra você, Juninho, toda a sua família. Essa música aqui é uma música bem reflexiva. Chegando pra vocês, Milionário José Rico, O Último Julgamento.

esse calor humano, essa energia gostosa que vocês passam pra nós, o Fabricete vai mandar em forma de música pra vocês.

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2: A nossa loira aí. Chegando pra vocês, Marília Mendonça.

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4: E agora, chegando pra vocês, Diego Vitor Hugo com João Neto Frederico. Eu nunca...

0: Vitor Hugo.
1: Obrigado, meninos.
2: Mas eu quero agradecer a vocês por aceitar o convite e participar do 5º DVD do Diego Vitor Hugo. Donato Frederico, a gente também tem história.
3: Rapaz, né? A gente é fã demais.
2: Igual a gente levou direto de Santiago a vida inteira, desde quando a gente começou a cantar, a gente canta esse Donato Frederico. 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

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Bom, me atrevo a dizer que a voz mais sexy do seu rádio retorna ao recinto. Preset com você na Cidade FM, na Cidade, 20 horas, 32 minutinhos. Chegando pra vocês, Bruno Marrone. Bom, a solidão é uma ressaca.

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0: Tocou pra vocês, Bruno e Marrone, Solidão uma Ressaca, a Leiladinho, Você Ainda Vive em Mim, Teodoro e Sampaio, A Gostosona. E agora, eles, Divino Donizete, Cavalo Enxuto. Vamos percorrer a Dona Maria, faltam 15 minutinhos para as 9 horas da noite.
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0: Syukurnya. E assim já vai chegando ao fim de mais um Rota 98, programa do Cowboy. Bom demais, viu? Estar com você levando muita música, informação, alegria e aquela companhia especial. Quero agradecer de coração a cada ouvinte que ficou ligado com a gente, seja em casa, no trabalho, na estrada, na zona rural. Amanhã tem mais, se Deus quiser. Sou Fabrício Cunha, deixo aqui aquele abraço especial para todo nosso Tupaciguara querida, toda a nossa região. Fiquem todos com Deus, tenham uma noite abençoada, descansem, recarreguem as energias. Não se esqueçam, amanhã a gente tem outro no Rota 98, a partir das 6 horas da tarde, com o melhor do sertanejo para vocês. Cidade FM faltando 12 minutinhos para as 9 horas da noite. E na sequência para vocês, só moda de boiadeiro, viu? Chegando agora para vocês, Pena Branca e Chavantino, Coitelinho, na sequência, Leandro e Leonardo, Sublime Renúncia. Depois, Rick Renner, Casa de Caboclo. E no fim, Rio Negro e Solimões, Castelo de Sonhos. Eu fico por aqui. Tchau, tchau. Meu muito obrigado. Fui. Já dizia meu amigo Emiliano Feldner, "My life is beautiful." 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
0: Errei, mas tá tudo certo.

0: especial.
1: Essa é do tempo que minha avó chupava chiclete.
2: Rapaz, não era chiclete, não, era visgo. Não tinha chiclete naquele tempo, não, cara.
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4: Está no ar a Voz do Brasil. As notícias do governo federal que movimentaram o país no dia de hoje.
5: Olá, boa noite.
6: Boa noite para você que nos acompanha em todo o país.
5: Segunda-feira, 5 de outubro de 2026.
6: Vamos aos destaques do dia.
5: Mais de 125 milhões de brasileiros foram às urnas neste domingo para o primeiro turno das eleições.
6: E forças de segurança pública fazem balanço das operações para combater crimes eleitorais. Gabriela Noronha.
7: De acordo com a Polícia Federal, foram apreendidos 2.850.000 reais durante a atuação no primeiro turno das eleições.
5: Fim das bets.
6: Sites e aplicativos de apostas deixam de operar no país nesta terça-feira.
5: E prazo para resgatar saldo em plataformas termina hoje. Graziela Mendonça.
7: São mais de 1.300.000.000 de reais que ainda aguardam resgate nos sites e aplicativos de bets.
6: Outubro Rosa.
5: Mês de falar sobre cuidados com a saúde da mulher e prevenção ao câncer de mama.
6: Saiba como identificar sinais de alerta e onde começar, onde encontrar assistência especializada pelo SUS. Cleide Lopes.
8: O INCA estima 78 mil novos casos de câncer de mama no ano até 2029.
5: Hoje na apresentação da Voz do Brasil, Luciano Seixas e Mariana Jungmann.
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5: As eleições no Brasil transcorreram com tranquilidade, segundo